0: Ministério do Trabalho e Emprego divulgou hoje os dados mensais do novo CAGED, o Cadastro Geral de Empregados e Desempregados.
1: Em julho, o estoque de vínculos formais chegou a 48 milhões de postos formais de trabalho.
2: O Brasil criou em julho 58.568 novos empregos com carteira assinada. Com isso, o estoque de vínculos de trabalho formal ultrapassou os 48 milhões de empregos. Em 4 dos 5 grupos das atividades econômicas, houve crescimento da oferta de trabalho. São eles: serviço, construção, agropecuária e indústria. Somente o grupo de comércio apresentou queda. O ministro substituto do Trabalho e Emprego, Chico Macena, detalhou os números.
3: O maior crescimento do emprego formal ocorreu no setor de serviços, com saldo de 591.509 postos formais de trabalho. E aqui destaca-se informação, comunicação, atividades financeiras, imobiliárias, profissionais e administrativas, administração pública, defesa e seguridade social, educação, saúde humana e serviços sociais.
2: No acumulado de 2026, foram 972.203 novos postos, um crescimento de 2% em relação ao mesmo período do ano anterior, com maior crescimento no setor de serviços. Todos os dados fazem parte do CAGED, o Cadastro Geral de Empregados e Desempregados, apresentado nesta sexta-feira pelo Ministério do Trabalho e Emprego. Reportagem Raquel Mariano.
0: O Conselho Monetário Nacional ampliou o prazo de pagamento para taxistas e motoristas de aplicativo que financiarem a compra de carros novos pelo programa Move Brasil.
1: Agora, a quitação do empréstimo poderá ser feita em até 84 meses. Antes eram 72 meses.
0: O Conselho ratificou portaria que elevou o teto de valor para os carros financiados pelo programa, que passou de 150 mil para 200 mil reais.
1: Também a partir de agora estão incluídos, entre os veículos elegíveis, os híbridos com diferentes combinações de fontes de energia, integrando motor elétrico e motor a combustão, que utilize álcool, gasolina ou ambos.
0: A Receita Federal e o Ministério Público Federal investigam um grupo empresarial suspeito de crimes como sonegação fiscal e lavagem de dinheiro relacionados à exploração de apostas de cota fixa, as chamadas bets.
1: É a Operação Jogo das Sombras, realizada hoje em 3 estados.
0: O grupo teria movimentado mais de 5 bilhões de reais em apenas em 2025.
4: A operação investiga suspeitas de sonegação fiscal, evasão de divisas e lavagem de dinheiro praticadas por um grupo de empresas de apostas esportivas, conhecidas como bets. Foram cumpridos 6 mandados de busca e apreensão em Pernambuco, Paraíba e São Paulo. Segundo a investigação, um grupo empresarial responsável por uma plataforma de bets teria movimentado mais de 5 bilhões de reais apenas no ano passado. As possíveis irregularidades teriam ocorrido tanto antes quanto depois a regulamentação das bets no Brasil. O secretário especial da Receita Federal, Robson Barreirinhas, explicou que há indícios que esse grupo tenha criado uma empresa de fachada em Curaçao para simular que as operações ocorriam fora do Brasil.
5: Nós temos elementos que comprovam que essa organização já estava presente aqui no Brasil, com funcionamento no Brasil, com beneficiários aqui no Brasil, com funcionários aqui no país, mas sem pagar nada de tributos, sem se sujeitar à regulação brasileira. Posteriormente aqui no Brasil, nós temos indícios fortes de que ilegalidades prosseguiram mesmo após essa regularização.
4: Os órgãos também investigam a suspeita de envio de recursos para o exterior. Parte desse montante teria voltado ao Brasil sob a forma de pagamentos por prestação de serviços. Esta é a segunda operação de investigação de irregularidades ligadas ao mercado de bets, com a participação da Receita Federal e do Ministério Público Federal. Além do cumprimento das medidas judiciais, a Receita Federal instaurou 11 procedimentos para aprofundar a apuração das possíveis irregularidades. Reportagem Márcia Fernandes.
1: Atenção, microempresário, a solicitação para ingresso no Simples Nacional deverá ser feita em setembro.
0: As regras para escolher o regime tributário mudaram. A partir de agora, a decisão que antes era tomada em janeiro deve ser feita com antecedência.
1: De acordo com a Receita Federal, esta mudança busca organizar a chegada das modificações proporcionadas pela reforma tributária no Simples Nacional e dar mais tranquilidade para o planejamento das empresas.

0: É uma das mudanças principais que a gente teve com a reforma tributária no Simples Nacional, elas vêm agora, anteriormente a 2027, aí que fica a grande questão que causa surpresa, né? Então a gente tem uma preocupação muito grande justamente de alertar os contribuintes para que eles não percam a oportunidade, porque não é mais em janeiro, então é setembro. Então vai começar a semana que vem, abre-se a janela 1º de setembro até 30 de setembro. Aqueles que não estão no Simples Nacional, ou, importante, que estão no Simples, mas possuem algum registro de exclusão futura, que isso acontece muito, eles precisam estar atentos a verificar o cadastro, verificar a mensagem na caixa postal, que a gente está alertando, está mandando mensagens, né? Enviando para que eles possam não perder a oportunidade de solicitar nova opção e continuarem no Simples ou começarem a vida deles no Simples.
1: O que eles devem fazer? Tem um Simples e um outro regime. O senhor pode explicar como funciona?
0: Eu acho, Luciana, você diz o outro regime seria o Simples Híbrido, acredito?
1: Isso, Simples Híbrido, isso.
0: Justamente, essa é uma inovação, né, da reforma também, onde agora os contribuintes vão ter a oportunidade de uma alternativa. Então, antes eles podiam estar no Simples Nacional, que agora a gente está chamando de Simples Puro, e dali eles estariam fora do Simples, seria a outra alternativa. Agora vem uma alternativa intermediária, que está sendo chamada justamente Simples Nacional Híbrido, que é realmente um intermediário de você estar fora num lucro presumido ou você estar no Simples Puro. E qual que é a grande diferença? Você mantém alguns dos tributos dentro da cesta do Simples, com todo o regime simplificado, recolhimento único, em guia única, ou você pode manter tudo, ou você mantém quase todos e sai só IBS e CBS. Então, é uma opção pelo regime regular de IBS e CBS que os contribuintes do Simples podem fazer. Então, eles ficam num sistema misto.
2: E agora, essa mudança prevista na reforma tributária acarreta algum novo imposto aos micro e pequenos empresários?
0: Não, de maneira alguma, né? Nós temos a substituição do PIS e da COFINS, né? E do ICMS e ISS por IBS e CBS. Agora, a CBS, a IPI também a nível federal, começa então a CBS agora em 2027, o IBS ainda entra num regime de transição um pouco, mas de maneira alguma isso acarreta um novo tributo, digamos assim. A gente ainda não tem a alíquota de referência ainda para ter um comparativo, mas a gente pode dizer que não tem um tributo novo.
1: E o senhor pode explicar para a gente o que é o IBS, o que é o CBS, para o empresário entender melhor também se ele vai para o Simples, para o Simples Híbrido, como é que ele vai fazer, o que vai acontecer na vida dele?
0: Esse é um cálculo que a gente, né, brincamos hoje num outro evento que nós tivemos, de que se existisse uma fórmula matemática para a gente apresentar para os contribuintes, para ele só preencher aquilo e falar, opa, para mim é melhor isso ou aquilo, seria o mundo ideal, né? Infelizmente, a gente não consegue fazer isso, então o papel hoje da Receita é tentar orientar e mostrar vantagem e desvantagem de cada um, né? Então a gente tem mais ou menos assim, um ponto principal, o contribuinte tem que olhar se para ele, dentro da operação que ele tem, se a cadeia dele de clientes, esses clientes desejam comprar, adquirir, seja mercadoria ou serviço, de alguém que gere crédito para ele, porque muitas empresas querem crédito para poder descontar do débito que eles vão ter lá na frente. Isso pode ocasionar uma preferência por contribuintes que não fossem do Simples, né? Então a ideia é que, junto do imposto, né, sobre bens e serviços, que é o IBS, e a contribuição sobre bens e serviços, que é a CBS federal, IBS é estados e municípios, tivesse essa oportunidade para os contribuintes migrarem dentro da cadeia deles, optarem e falaram, para mim é melhor, os meus clientes querem adquirir de alguém que gere mais crédito, ele tem a opção de ir para esse regime híbrido. Se não for, por exemplo, aquelas empresas que prestam serviços ou vendem mercadorias diretamente ao consumidor final, em tese
1: é mantê-lo
0: no Simples Puro, né? Porque ele não tem a necessidade de gerar crédito para o consumidor final, então o débito dele é menor como Simples.
1: Entendi.
0: Puro, né?
2: O senhor disse que não tem uma fórmula, né, para todo mundo, mas esse sistema de créditos pode fazer com que uma empresa do Simples se torne menos competitiva diante de empresas que estão no regime normal de tributação?
0: Justamente o menos competitivo seria de acordo com a cadeia. Se uma empresa o cliente, né, ele tem a opção de ele vai olhar, ele tem dois fornecedores para ele escolher para comprar. Se as duas mercadorias custarem R$100, ele vai olhar quem está no Simples e quem está com o regime regular de IBS e CBS, seja híbrido, lucro presumido. Por quê? Porque ele vai ter mais crédito. Então compensa ele pagar os R$100 e ter o crédito do que ele pagar os R$100

0: e não ter crédito, ou ter menos crédito, porque o Simples ele gera um pouquinho um crédito menor, né? É limitado ao valor do montante devido. Então, como o débito é menor, o crédito de quem adquire também é menor. Não sei se ficou claro?
1: Então ele vai ter que entender, né, como funciona o negócio dele para poder ver em qual situação melhor ele se encaixa.
0: Justamente, é um estudo, um planejamento, procurar uma assessoria tributária, contábil, né, profissionais que possam ajudá-los a planejar, verificar. Cada empresa precisa verificar o seu negócio, a sua operação, para ver aonde ele vai ficar melhor.
2: E ele tem de 1º a 30 de setembro para fazer isso. Se ele não fizer, ocorre algum problema?
0: O problema é que ele fica fora em 2027, né? Então, o que a gente tem conversado e falado é que, assim, a janela abre em setembro e existe uma oportunidade de desistência até 30 de novembro, é a data que está hoje, né? Então, o contribuinte pode, mesmo está em dúvida, não deu tempo de planejar, não consegui ainda, faça a opção, seja do regime pelo Simples, faça opção pelo regime regular, se houver a possibilidade de que ele vê que aquilo pode encaixar. E se eles entenderem com 2 meses a mais de planejamento de que aquilo não vale a pena, ele vai ter oportunidade de desistir. Então, assim, o prejuízo dele é ele perder realmente uma janela em 2027. Então, essa é a nossa preocupação, para que ele já se planeje ao máximo para saber o que vai acontecer em 27. Ele tem que saber em setembro.
2: A gente está falando de empresas. Essa mudança impacta os MEIs, o microempreendedor individual?
0: Para o MEI não mudou. O MEI continua fazendo opção em janeiro, com aquele lá no meio do mês, efeito retroativo, da mesma forma, então eles não precisam se preocupar tanto agora com setembro.
1: Tá ótimo, só para a gente encerrar então, é um modelo que vai trazer mais transparência, né, na arrecadação de impostos, tudo mais, mas não necessariamente vai, não são impostos novos para o empresário, né?
0: Não, como havia citado antes, né, é como se mudasse o nome dos tributos, mas mudando também toda a estrutura e toda a dinâmica do cálculo, enfim, de todas as regras, né, aplicáveis.
2: Muito bem, nós conversamos com o Thiago Esfredo, chefe da equipe nacional do Simples da Receita Federal. Muito obrigado pela entrevista à Voz do Brasil.
0: Eu que agradeço. Obrigado.
1: Foi publicada hoje no Diário Oficial lei que autoriza em caráter extraordinário a redução de tributos federais sobre combustíveis.
2: O objetivo é reduzir os efeitos do choque no mercado internacional de energia decorrente do conflito no Oriente Médio.
1: A norma também estabelece medidas de proteção tributária ao etanol, cria crédito fiscal para projetos de produção de fertilizantes e prevê benefícios para setores estratégicos, como minerais críticos.
2: Hoje foi o último dia da 17ª Conferência das Partes da Convenção das Nações Unidas para o Combate à Desertificação, a COP17.
1: O encontro foi realizado em Ulan-Ambatar, na Mongólia, entre 17 e 28 de agosto.
2: E o Brasil apresentou como meta de recuperação de áreas degradadas até 2030.
3: Manejo e restauração de florestas em terras secas, recuperação de áreas degradadas e educação ambiental foram alguns dos temas discutidos na 17ª Conferência das Partes da Convenção das Nações Unidas para o Combate à Desertificação. Realizada entre 17 e 28 de agosto na Mongólia, a COP17 reuniu representantes de 197 países, incluindo o Brasil. Na ocasião, o país apresentou como meta a recuperação de mais de 350 milhões de hectares de áreas degradadas até 2030. Alexandre Henrique Bezerra, diretor do Departamento de Combate à Desertificação e Mitigação dos Efeitos da Seca no Ministério do Meio Ambiente e Mudança do Clima, comentou que o compromisso assumido pelo Brasil está alinhado à agenda global.
4: É como se fosse uma grande meta que a convenção estabeleceu para garantir que a gente avance na agenda de restauração de terras degradadas, de redução do processo de degradação, obviamente está associada ao combate ao desmatamento, ao combate às queimadas criminosas, e vai contribuir para a grande meta global, que é de 1 bilhão e 500 milhões de hectares sendo restaurados, conservados até 2030.
3: Durante a COP17, a delegação brasileira apresentou o Plano de Ação de Combate à Desertificação, que inclui a recuperação dos recursos naturais, adaptação às mudanças do clima, desenvolvimento sustentável e participação das populações que vivem em áreas suscetíveis. Segundo o presidente do Centro de Pesquisas Ambientais do Nordeste, Severino Ribeiro, os riscos apresentados pelo processo de desertificação dos solos ultrapassam a questão ambiental.
5: A desertificação, ela não apenas afeta negativamente biodiversidade, as árvores, os animais. Ela afeta diretamente o bem-estar humano. Porque se eu esgoto a capacidade que o solo tem de produzir, por exemplo, alimentos, eu estou colocando em risco uma série de atividades econômicas que dependem desse solo sadio, produtivo.
3: O Brasil integra a Convenção das Nações Unidas para o Combate à Desertificação desde 1997. Além de representantes dos 197 países, a COP deste ano reuniu organizações internacionais, sociedade civil, setor privado, comunidade científica, povos indígenas e comunidades locais. Reportagem Gabriela Noronha.
1: Até domingo, indígenas da região Marajuá, no Amazonas, serão assistidos com atendimento médico especializado para a realização de consultas e exames.
2: Nesta etapa, estão previstos 800 atendimentos especializados, como explica a secretária de Saúde Indígena, Lucinha Tremembé.
6: Levando especialidades como pediatria, ginecologia, oftalmologia, saúde da mulher como um todo, clínica geral, entre exames, consultas, diminuindo assim tanto o tempo de espera dessas pessoas na fila de regulação, mas também diminuindo que essas populações que têm peculiaridades culturais específicas saiam de seus territórios, das suas aldeias, para ir para as cidades grandes.
1: As ações no estado ocorreram durante todo o mês de agosto, também nos povos Yanomami, em Boa Vista, e no território Pirã, no Amazonas.
2: Segundo o Ministério da Saúde, a expectativa é realizar cerca de 4 mil atendimentos especializados na região.
1: O Centro Nacional de Monitoramento e Alertas de Desastres Naturais, o CEMADEM, oferece uma plataforma que permite acompanhar a situação da seca em diferentes regiões do Brasil.
2: É possível consultar informações por município e acompanhar a evolução da estiagem ao longo do tempo.
1: Um dos principais indicadores é o Índice Integrado de Seca, que considera dados como chuva, umidade do solo e condições da vegetação.
2: O acesso é gratuito e está disponível no endereço alertasecas.cemadem.gov.br.
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1: Céu aberto, pouca chuva e paisagens que ganham novos contornos. É época da seca no Cerrado, que também deve movimentar o turismo.
2: Na Chapada dos Veadeiros, em Goiás, a expectativa é de mais visitantes em busca das cachoeiras, dos rios e das trilhas da região.
1: O parque é gerido pelo ICMBio, o Instituto Chico Mendes de Conservação da Biodiversidade, em parceria com a iniciativa privada.
2: E o turismo também movimenta as comunidades locais, como a Calunga, que oferece experiências de base comunitária.
3: No Parque Nacional da Chapada dos Veadeiros, em Goiás, a paisagem muda conforme a estação. Na época das chuvas, cachoeiras e rios ganham volume. Já no período da seca, a água diminui, o céu fica limpo e o cerrado revela outras cores, outros caminhos e outras possibilidades de vivência. É um período que exige atenção redobrada com as queimadas, mas que também pode ser aproveitado pelo turismo. A região do Parque Nacional da Chapada dos Veadeiros é compartilhada entre o Instituto Chico Mendes de Conservação da Biodiversidade, o ICMBio, e a iniciativa privada, que hoje é responsável pela administração do parque. Com isso, a preservação da área caminha ao lado da visitação e da atividade turística. E quem percorre as trilhas nessa época do ano percebe que a seca também tem suas vantagens. É o que conta o guia Adão dos Santos Rosa, que também trabalha como brigadista e monitora a região durante o período de estiagem.
7: Nesse período de seca que é o ideal, né? Que você vai encontrar as águas, né? Tudo cristalina, tudo verdeada, né? Porque no período de chuva não é, assim, não é confiável, né? Porque aqui é a mesma hora que não está chovendo, chove, né? Todas essas cachoeiras que eu falei aí, eles dão pra nadar, né? Acaba
3: logo tudo! Caminhar pela chapada durante a seca é também perceber essas mudanças de perto. O som da água pode ficar mais distante, o chão fica coberto de folhas secas e o cerrado, que parece dormir em alguns trechos, continua cheio de vida. Mas a experiência de conhecer a Chapada não termina nas diversas opções de trilhas. Para quem quer ir além dos cartões postais, o turismo de base comunitária aproxima o visitante de quem vive no território. Uma das formas de fazer isso é dentro da própria casa dos moradores. No território Calunga, a comunidade Vão do Moleque, localizada na zona rural de Cavalcante, é a maior de Goiás. E é lá que está a dona Santina Cesário dos Santos, que recebe turistas em casa e transforma a hospedagem em uma experiência inesquecível.
8: Aí oferece café da manhã, almoço, almojante, se você quiser. Mais tarde tem um docinho, tem doce também. E eu tenho meus produtos calmo que eu faço, com geleia. Se você quiser levar também para conhecer, para levar para saborear depois na sua casa, tem também.
3: Ainda segundo dona Santina, para o visitante, é uma oportunidade de conhecer a Chapada por outro ângulo. Para a comunidade, o turismo representa renda, valorização da cultura e uma forma de manter vivas as tradições do território.
8: As pessoas que vêm aqui amam, volta, todo mundo querendo voltar. Falando que vai tornar a voltar, outros vêm embora chorando, porque aqui é uma paisagem, sabe? Depois chegou aqui, é só alegria, muita árvore, bem fresquinho. Além de que o tempo tá ficando mais quente agora, devido ao tempo, né? Mas não tem barulho nenhum, silêncio, eles amam.
3: E entre trilhas, águas, casas e histórias, o visitante descobre que conhecer um destino também pode ser uma forma de ajudar a preservá-lo e colecionar memórias. Com sonorização de Reinaldo dos Santos, reportagem Karine Melo.
1: Na próxima sexta-feira, às vésperas da Independência, nós vamos falar sobre a Estrada Real, uma das maiores rotas turísticas do Brasil, que liga o interior de Minas Gerais ao litoral do Rio de Janeiro e São Paulo.
2: Vamos falar um pouco da história, quando no século XVIII, a coroa portuguesa pavimentou esses caminhos para transportar e fiscalizar o ouro e os diamantes extraídos das minas. Hoje, o trajeto preserva cidades históricas, igrejas barrocas e calçamentos de pedra da época colonial.
1: E essas foram as notícias do governo federal.
2: Uma realização da Secretaria de Comunicação Social da Presidência da República.
1: Com produção da empresa Brasil de Comunicação.
2: Fique agora com as notícias do Poder Judiciário e do Congresso Nacional. Boa noite, um bom fim de semana.
1: A gente volta na segunda-feira. Boa noite.
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11: Presidente do STF e CNJ, ministro Edson Fachin, reforça as ações no combate à violência contra a mulher.
12: STJ garante em ações penais prazo em dobro e intimação pessoal a núcleos de prática jurídica.
11: Homem trans é indenizado por sofrer assédio sexual e transfobia.
12: Boa noite, eu sou o Arthur Filho.
11: E eu sou Walter Lima.
12: O presidente do Supremo Tribunal Federal e do Conselho Nacional de Justiça, o CNJ, ministro Edson Fachin, destacou a importância de proteger as meninas brasileiras e garantir que cresçam com liberdade, dignidade e segurança.
11: Ele participou hoje da jornada Maria da Penha em Campo Grande, Mato Grosso do Sul.
13: Toda infância deveria ser feita de achadouros, de descobertas, de sonhos, de brincadeiras e de afetos, nunca de marcas de violência.
12: Um homem trans que trabalhava numa empresa de alimentos na Paraíba foi indenizado por assédio sexual e transfobia.
11: A Justiça do Trabalho adotou o protocolo antidiscriminatório da Corte Interamericana de Direitos Humanos. Samanta Flor.
14: A segunda turma do TRT da Paraíba entendeu que em casos de assédio sexual, o depoimento da vítima é uma prova fundamental e vale por si só, já que esse tipo de violência quase sempre acontece sem testemunhas. Os desembargadores também consideraram comprovado o tratamento hostil e transfóbico do empresário contra o trabalhador. Além das duas indenizações, a empresa terá ainda de reconhecer o vínculo de emprego e pagar adicional de insalubridade. Ainda cabe recurso.
12: Corte Especial do STJ decide que núcleos de prática jurídica das faculdades de direito públicas ou privadas têm prazo em dobro para recorrer.
11: A regra já incluía os processos da área civil. Fátima Uchoa.
15: A Corte Especial do STJ entendeu que os advogados integrantes dos núcleos também têm a prerrogativa de serem intimados pessoalmente dos atos processuais. Segundo o relator ministro Luiz Felipe Salomão, o Código de Processo Civil, ao ampliar o alcance da prerrogativa da Defensoria Pública, busca compensar a estrutura limitada dos núcleos de prática jurídica, garantindo condições de igualdade na defesa dos assistidos, efetivando o princípio constitucional de acesso à justiça. Assim como não existe norma específica na lei processual penal, o dispositivo foi aplicado por analogia.
12: Prazo da Justiça Eleitoral para nomeação de mesários, pessoal de apoio logístico e auxiliares de auditoria que irão atuar nas eleições gerais 2026 encerra hoje, sexta-feira.
11: As nomeações incluem as sessões de voto em trânsito e as instaladas em estabelecimentos penais e unidades de internação de adolescentes. Vitor Struck.
16: O Tribunal Superior Eleitoral encerra nesta sexta-feira o prazo para nomeações de mesárias e mesários, membros das equipes de apoio logístico e auxiliares de auditoria das eleições. Os nomes devem ser publicados em edital pelos juízes e juízas das zonas eleitorais. Partidos políticos, federações partidárias e coligações têm até 5 dias para apresentar contestações, o mesmo prazo concedido para a recusa dos nomeados. Esta sexta-feira também é o último dia para que mesárias e mesários, pessoal de apoio e agentes das forças de segurança habilitem a votação em sessão distinta da de origem.
12: Justiça condena 2 réus por corrupção e lavagem de dinheiro em obra de hospital no Paraná.
11: Decisão atende a pedidos do Ministério Público Federal. Sabrine Menezes.
17: De acordo com as investigações, um ex-servidor do município e o sócio administrador de uma corretora envolvidos na construção do Hospital Regional de Toledo fracionavam os valores desviados da obra em depósitos menores para dificultar o rastreamento dos recursos. Segundo a sentença, o esquema provocou prejuízo de mais de R$1 milhão para os cofres públicos. Os réus foram condenados à pena de 11 anos de reclusão em regime inicial fechado, além do pagamento de multa e reparação dos danos em valor correspondente a pouco mais de R$2 milhões.
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12: A você uma boa noite.
11: Bom fim de semana e até segunda-feira.
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1: Eu sou Paula Groba.
2: E eu sou Ricardo Nakaoka.
1: E estes são os destaques de hoje do Jornal do Senado, que começa agora.
2: Escala 6x1. Redução da jornada para 40 horas semanais está pronta para votação.
1: Senadora Leila Barros vai relatar MP que zera taxa sobre compras internacionais.
2: Eleições 2026. Atenção aos votos para o Senado. Neste ano, são duas vagas.
1: Boa noite.
2: Boa noite.
1: Trabalhar menos, descansar mais e sem perder salário. A proposta que pode mudar a jornada dos trabalhadores brasileiros está pronta para ser votada na Comissão de Constituição e Justiça do Senado. A votação deve ocorrer na próxima semana.
2: A PEC reduz de 44 para 40 horas a jornada máxima semanal e garante 2 dias de descanso por semana, sem redução de salário. O relator da proposta sobre o fim da escala 6x1 recomenda a aprovação do texto que veio da Câmara e rejeita as emendas apresentadas pelos senadores. A reportagem é de Bruno Lourenço.
3: Em sessão do Senado Federal, o presidente da União Geral dos Trabalhadores, Ricardo Patá, afirmou que categorias como a dos comerciários mal tem tempo de ver a família por conta da escala de 6 dias de trabalho por apenas 1 de descanso, e defendeu a PEC.
4: Não é isso que nós queremos. Nós queremos ter um país cidadão e um país não de castas.
3: Já o presidente da Federação do Comércio de Bens, Serviços e Turismo do Estado de São Paulo, Ivo Dall'Acqua, alertou que não existe uma única realidade empresarial e a redução da jornada deveria acontecer por meio de negociação coletiva.
4: O pequeno comércio do interior enfrenta desafios diferentes daqueles de uma empresa exportadora. As necessidades do comércio atacadista não são as mesmas do varejista.
3: De acordo com o texto já aprovado na Câmara dos Deputados, a transição será gradual. 2 meses após a promulgação da futura emenda constitucional, o teto da jornada semanal cairá para 42 horas com 2 dias de folga. Ao final de um ano, o limite máximo será fixado definitivamente em 40 horas semanais.
1: E a senadora Leila Barros foi escolhida como a relatora da comissão da medida provisória que acabou com a chamada taxa das blusinhas. O presidente do colegiado é o deputado Reginaldo Lopes.
2: A próxima reunião da comissão que analisa a MP será na segunda-feira, quando pode ser apresentado e votado o relatório de Leila. Repórter Rodrigo Rezende.
5: A chamada taxa das blusinhas é o imposto de importação de 20% cobrado sobre compras internacionais de até 50 dólares, cerca de R$250. A cobrança foi criada em 2024 e suspensa em maio deste ano pela medida provisória 1357. A relatoria da comissão que analisa a MP ficou com a senadora Leila Barros, do PDT do Distrito Federal. Ela afirmou que concorda com o texto inicial da medida, mas irá ouvir a todos os setores produtivos para a construção do relatório.
6: É isso que eu quero deixar muito claro, que é uma característica minha de conversar com todos, ouvir a todos, mas o texto inicial que já foi apresentado para nós já nos agrada, mas não abriremos mão de conversar com todos.
5: A próxima reunião da comissão, na qual deve ser apresentado o relatório, será nesta segunda-feira, 31 de agosto, às 16h. Nesse mesmo dia, deputados e senadores da comissão podem votar o texto. A ideia é que a MP seja aprovada na Câmara e no Senado durante o esforço concentrado que ocorrerá até 4 de setembro, antes do prazo de perda de validade da medida, que é 8 de setembro.
1: Avançou no Congresso a medida provisória que cria uma nova linha de crédito para motociclistas profissionais.
2: O texto foi aprovado pela comissão mista e seguiu para a votação em plenário. Repórter Patrícia Oliveira.
7: No caso dos motociclistas, o dinheiro poderá ser usado na compra de motocicletas, motonetas e ciclomotores novos. Também poderão ser financiadas motos e bicicletas elétricas, além de equipamentos e infraestrutura ligados à atividade. O relatório aprovado incluiu também o transporte escolar e definiu ações específicas para profissionais mulheres e pessoas com deficiência. Para a presidente da comissão, senadora Leila Barros, do PDT do Distrito Federal, a medida provisória ajuda a melhorar as condições de trabalho desses profissionais.
8: Para milhões de brasileiros, o veículo não é um bem de consumo, é um instrumento de trabalho. É o que coloca comida na mesa e sustenta uma família.
7: Para ter acesso ao financiamento, entregadores e motociclistas que trabalham por aplicativos terão de comprovar pelo menos 6 meses de cadastro na plataforma e um mínimo de 100 corridas ou entregas. Cada beneficiário poderá financiar apenas um veículo. A medida provisória ainda precisa ser aprovada pelos plenários da Câmara e do Senado.
1: Um projeto que começa a ser analisado pelo Senado pode dar mais transparência ao processo de registro de medicamentos para doenças raras.
2: A proposta obriga a Anvisa a tornar público cada passo da análise dos pedidos de registro, para que pacientes, famílias e profissionais de saúde saibam em que etapa está o processo. A medida não muda a autonomia técnico-científica da agência. Repórter Márcio Maturana.
9: O novo projeto foi anunciado pelo senador Hermes Klan, do PL de Santa Catarina, na quinta-feira, durante uma audiência pública na Comissão de Direitos Humanos sobre a suspensão de um medicamento para distrofia muscular de Duchenne.
10: Acabo de dar entrada em um projeto de lei para aumentar a transparência da Anvisa nos processos de registros de medicamentos destinados a doenças raras, trazendo segurança e informação a todos.
9: Doenças raras atingem cerca de 13 milhões de brasileiros. Quando existe tratamento, os remédios costumam ser caros e precisam passar por um processo de testes até a aprovação pela Anvisa. O objetivo do projeto é dar previsibilidade a pacientes, famílias e profissionais de saúde sem interferir na autonomia técnico-científica da Anvisa.
11: Eleições 2026.
1: O Tribunal Superior Eleitoral e o Google fecharam um acordo para identificar o uso ilegal de inteligência artificial nas eleições.
2: Uma ferramenta vai identificar o uso indevido de imagens de candidatos. Repórter Pedro Pincer.
12: A tecnologia chamada de Likeness ID está disponível para usuários maiores de 18 anos e é capaz de identificar conteúdos gerados por inteligência artificial que reproduzem a imagem de uma pessoa. A iniciativa busca ampliar a capacidade de rastreio no YouTube de materiais sintéticos e falsos que explorem indevidamente a identidade de quem está na disputa eleitoral. O presidente do TSE, ministro Cássio Nunes Marques, afirmou que a iniciativa busca preservar direitos fundamentais no ambiente da internet e contribuir para a confiança nas eleições.
13: O momento em que celebramos essa parceria é crucial. Isso porque é de conhecimento comum o potencial danoso do mau uso da inteligência artificial generativa.
12: Para aderir ao sistema, a candidata ou o candidato precisa ter uma conta no YouTube e acessar o YouTube Studio, na área destinada à busca de conteúdo por semelhança. Depois de um cadastro, a plataforma cria um registro biométrico da aparência do usuário. Cabe ao candidato analisar o material localizado e decidir se houve uso indevido da sua imagem. Se entender que sim, poderá solicitar a remoção. Havendo violação das regras da plataforma, o conteúdo poderá ser retirado do ar.
1: E neste ano, o eleitor vai votar em dois senadores, mas atenção, são dois senadores diferentes. Um voto para cada candidato ou candidata. Primeiro, o eleitor escolherá um candidato e confirmará a escolha. Em seguida, registrará o outro voto. Se o eleitor repetir o mesmo número nas duas oportunidades, apenas o primeiro voto será considerado válido. O segundo será anulado automaticamente pela urna eletrônica.
2: E para ajudar o cidadão a se informar melhor, o Senado Federal criou uma página especial para a cobertura das eleições. O site pode ser acessado por meio do endereço link.senado.leg.br/eleicoins. Com trabalhos técnicos de Eliseu Caires, o Jornal do Senado fica por aqui. Acompanhe agora as notícias do Tribunal de Contas da União e da Câmara dos Deputados. Boa noite.
1: Boa noite e um bom fim de semana.
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14: Nos dias 31 de agosto e 1º de setembro, o Tribunal de Contas da União realiza seminários sobre o financiamento e a organização do SUS, o Sistema Único de Saúde. O encontro vai discutir como os recursos da área são distribuídos entre estados e municípios e os desafios para garantir financiamento sustentável. Outro ponto de destaque é a integração dos serviços de saúde e o atendimento por região. O objetivo é melhorar a organização da rede e garantir que os serviços funcionem de forma integrada. O seminário vai reunir gestores, especialistas e representantes das três esferas de governo para trocar experiências e discutir melhorias para o SUS. O evento será transmitido ao vivo pelo canal do Tribunal no YouTube. Saiba mais em tcu.gov.br.
11: 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We'll be right back. Jornal. Câmara dos Deputados.
15: Câmara pode votar projeto que fixa idade máxima de 15 anos para táxis.
16: Hugo Mota pede que a população acompanhe o trabalho parlamentar.
15: Serviço de emergência médica deverá oferecer acessibilidade para surdos.
17: Boa noite. Os deputados analisam um projeto que obriga os serviços de emergência médica a oferecer acessibilidade para surdos. O texto já foi aprovado pelas comissões de saúde e de defesa dos direitos das pessoas com deficiência. Saiba mais sobre o assunto na reportagem de Mônica Tati.
18: Projeto em tramitação na Câmara prevê a criação de atendimento para pessoas surdas na urgência e emergência em hospitais de médio e grande porte. O projeto original previa a presença de intérprete de Libras, a língua brasileira de sinais. Mas a relatora na Comissão de Saúde, a deputada Rogéria Santos, do Republicanos da Bahia, modificou o texto. O relatório aprovado permite que os estabelecimentos adotem diferentes formas de atendimento acessível para pacientes surdos ou com deficiência auditiva, a fim de assegurar meios adequados de comunicação, como o uso de tecnologias digitais. Rogéria Santos lembra que a chegada aos serviços de urgência médica é um momento vulnerável para todas as pessoas.
19: É um momento que você está sentindo muita dor ou que você passou por um acidente. Imagine você chegar nesse ambiente e não conseguir se comunicar. E como é que isso é prejudicial ao socorro, à assistência de forma diligente, que tenha o objetivo de salvar aquela vida? Porque a intensidade do que gerou aquela necessidade a gente desconhece, porque só o profissional habilitado na medicina vai saber.
18: Rogéria Santos destaca que o Brasil tem aproximadamente 10 milhões de pessoas com deficiência auditiva, sendo que cerca de 2 milhões e 700 mil são completamente surdas. Segundo a deputada, o projeto garante a inclusão e acessibilidade ao permitir o pleno acesso à saúde. O projeto, que prevê serviço de intérprete para pessoas surdas ou com deficiência auditiva, ainda terá que ser votado pelas comissões de Finanças e Tributação e de Constituição e Justiça. Se for aprovado em todas, segue para a apreciação do Senado. Da Rádio Câmara de Brasília, Mônica Tati.
11: Saúde.
15: Projeto de Dani Cunha, do PL do Rio de Janeiro, impede a cobrança de consultas de retorno em atendimentos particulares e de planos de saúde. A proposta considera retorno a consulta destinada à análise de exames ou ao ajuste do tratamento iniciado anteriormente.
17: Dani Cunha esclarece que a regra vale apenas quando o novo atendimento estiver diretamente ligado à consulta inicial. O texto prevê multa para cobranças indevidas, mas ressalta que uma nova cobrança pode ser feita quando houver queixa clínica ou diagnóstico independente do primeiro atendimento.
11: Direitos Humanos.
15: Dorinaldo Malafaia, do PDT do Amapá, defende a aprovação do projeto que transforma em lei os programas Envelhecer nos Territórios e Viva Mais Cidadania. Ele explica que o objetivo é evitar que as atividades sejam interrompidas por mudanças administrativas.
17: Dorinaldo Malafaia afirma que a proposta fortalece a rede de atendimento nos estados e municípios. O projeto prevê a formação de agentes locais para identificar violações de direitos, além de ações voltadas ao enfrentamento da violência e da discriminação contra pessoas idosas.
11: Eleições.
15: Em vigor há mais de 16 anos no Brasil, a lei da ficha limpa sofreu alterações que hoje são contestadas no Supremo Tribunal Federal. A reportagem é de Maria Neves.
20: A Lei da Ficha Limpa, que nasceu de iniciativa popular ainda em 1993 e entrou em vigor em junho de 2010, completa 16 anos com alterações significativas e contestações no Supremo Tribunal Federal. O texto original prevê que políticos condenados à perda dos direitos políticos não podem concorrer novamente a cargos eletivos por até 16 anos. Esse é o caso de senadores que têm mandato de 8 anos. Um dos deputados que assinaram o projeto de lei na Câmara, o deputado Luiz Carlos Raule, do Podemos do Paraná, afirma que somente na eleição de 2024 a lei ajudou a barrar quase 2 mil candidaturas que tinham ficha suja. O parlamentar considera a norma um marco no combate à corrupção no Brasil.
0: Foi um reforço legislativo que fizemos para fortalecer a legislação de combate àqueles, né, realmente que metem a mão no jarro do dinheiro público. E o Brasil aprovou uma legislação que veio de iniciativa popular. 1,5 milhão de assinaturas foram apresentadas e essa é uma lei que pegou no Brasil. Eu acredito que hoje, nesses anos todos, próximo de 10 mil candidaturas sujas, de ficha suja, foram barrados pela legislação.
20: Pela lei de 2010, políticos condenados por crimes como lesão ao patrimônio público e enriquecimento ilícito não podem concorrer novamente durante todo o período restante do mandato e nos 8 anos seguintes. No entanto, outra lei que entrou em vigor em 2025 reduziu o prazo em que os políticos ficam inelegíveis para, no máximo, 12 anos. O texto do ano passado determina que o prazo de inelegibilidade começa com a condenação por um colegiado e será de 8 anos a partir de então, o que antecipa a contagem de prazo e reduz o tempo em que o político fica inelegível. Se houver outras condenações posteriores, a soma do período em que o candidato não pode concorrer a cargos eletivos deve ser limitado a 12 anos. No entanto, a lei mais recente prevê exceções a essa regra mais branda. Se a condenação ocorrer por crimes de maior gravidade, como lavagem de dinheiro, tráfico de drogas, terrorismo ou outros crimes hediondos, continua a valer a regra antiga, inelegibilidade de 8 anos contados a partir do cumprimento integral da pena. A lei aprovada em 2025 foi contestada pelo partido Rede Sustentabilidade no Supremo Tribunal Federal. A legenda alega que o mérito do texto aprovado na Câmara foi alterado pelo Senado, mas o projeto não retornou para a análise dos deputados, como determina a Constituição. O partido também sustenta no processo que o abrandamento das regras permite o retorno de políticos condenados por crimes graves à vida pública prematuramente. O deputado Chico Alencar, do PSOL do Rio de Janeiro, que já estava na Câmara na época da aprovação da lei da ficha limpa, defende que os ministros do Supremo decidam pela restauração do texto aprovado em 2010.
21: A lei é boa, ela é eficaz relativamente. Teria que retirar e derrubar esse facilitário, inclusive o tempo de inelegibilidade, que foi reduzido recentemente através do próprio parlamento. Então, voltar à sua formatação original seria muito saudável. Eu espero que o Supremo Tribunal Federal decida com olho num preceito constitucional, que é a integridade, que é a ética pública, que é a qualidade da representação, a partir desse princípio constitucional da impessoalidade, da publicidade, da ética, da honestidade.
20: Um pedido de vista do ministro Gilmar Mendes, em maio deste ano, suspendeu o julgamento da ação no Supremo Tribunal Federal. Antes da interrupção da análise, a relatora do processo, ministra Carmen Lúcia, já havia votado a favor da manutenção da lei da ficha limpa de 2010 nos principais pontos contestados pela rede. O único ministro a votar depois da relatora foi Luiz Fux, que concordou inteiramente com o voto de Carmen Lúcia. Da Rádio Câmara de Brasília, Maria Neves.
22: Segurança Pública.
17: André Fufuca, do PP do Maranhão, propõe criar a chamada culpa temerária no Código Penal, para casos em que a pessoa provoca um resultado sem intenção, mas deixa de tomar cuidados básicos diante de uma situação de risco.
15: A proposta de André Fufuca considera culpa temerária os casos em que há um risco grave e evidente de que o resultado aconteça. O objetivo, segundo o deputado, é punir com mais rigor situações de negligência extrema sem tratá-las como dolo eventual.
17: Ercílio Coelho Diniz, do MDB de Minas Gerais, apresentou o projeto que cria a Política Nacional de Prevenção à Violência contra a Mulher por meio de monitoramento preventivo de risco. A proposta prevê a identificação e o acompanhamento de situações de alto risco antes da ocorrência do crime.
15: O texto de Ercílio Coelho Diniz sugere a integração entre órgãos públicos e a criação de um Banco Nacional de Dados Estatísticos. Em casos de alto risco, o projeto permite medidas como monitoramento eletrônico do agressor e atendimento psicossocial prioritário.
17: Euclides Petersen, do Republicanos de Minas Gerais, é autor da proposta que facilita a responsabilização por crimes de violência patrimonial contra mulheres em situação de violência doméstica e familiar. A medida abrange casos de destruição, subtração ou retenção de bens, valores e documentos.
15: Pelo texto, esses crimes passariam a ser processados por ação penal pública incondicionada, sem necessidade de representação da vítima. Euclides Petersen explica que a mudança reduz os mecanismos de coerção que podem dificultar a denúncia e a responsabilização dos agressores.
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22: Votação.
17: O plenário da Câmara pode votar projeto que estabelece idade máxima de 15 anos para táxis. A proposta prevê também linhas de crédito para compra de carros novos, como informa o repórter Antônio Vital.
4: Ganhou o regime de urgência e pode ser votado a qualquer momento no plenário da Câmara projeto que define limite de 15 anos de idade para veículos usados por taxistas. A proposta apresentada pelo deputado Dr. Luizinho, do PP do Rio de Janeiro, também cria linhas de financiamento público para a compra de táxis novos. Para o autor do projeto, a lei atual não estabelece critérios claros sobre a idade máxima dos veículos, nem prevê mecanismos de apoio financeiro para a renovação da frota. A justificativa para a proposta é de que a renovação da frota de táxis dá mais segurança para passageiros e motoristas, reduz a emissão de gases do efeito estufa e estimula a profissionalização dos taxistas. O projeto prevê que o governo federal ofereça linhas de crédito específicas para taxistas autorizados. O texto não estabelece as condições de financiamento, que serão definidas por um regulamento específico, mas prevê prazos de pagamento de até 15 anos. O regime de urgência para o projeto foi criticado por deputados do Novo e do Missão. Para a deputada Adriana Ventura, do Novo, de São Paulo, é preciso definir quem precisa de carros novos e as linhas de crédito podem ter impacto nos bancos públicos.
6: Outros aspectos são importantes, principalmente como está o estado de conservação. Eu, por exemplo, eu ando num carro que tem 14 anos de uso e ele está ótimo, maravilhoso e está tudo certo. Agora, outros com 14 anos talvez não tenha. Então, a gente acha que esse projeto, que a criação de linhas de crédito subsidiadas por instituições financeiras oficiais, transfere risco para o setor público.
4: Já deputados da base do governo votaram a favor do regime de urgência, como explicou a deputada Érica Cocai, do PT do Distrito Federal.
23: Este projeto, ele fala da idade máxima do veículo. É bom que se tenha a noção de que são veículos que rodam bastante, então, portanto, tem uma alta quilometragem. É diferente de um veículo que é usado de forma esporádica. Ao mesmo tempo, tem um financiamento para essa renovação da frota. Isso significa modernizar o serviço e, ao mesmo tempo, valorizar os taxistas.
4: Com o regime de urgência, o projeto que define limite de 15 anos de idade para táxis e cria linhas de financiamento para veículos novos pode ser votado diretamente no plenário da Câmara, sem passar pelas comissões permanentes da Casa. Além do projeto, aguarda a votação pela Câmara e pelo Senado, medida provisória que prevê o financiamento de veículos novos considerados sustentáveis por taxistas, motoristas de aplicativo e cooperativas. Ou seja, os motores precisam ser elétricos, híbridos, a etanol ou flex. Da Rádio Câmara, de Brasília, Antônio Vital.
5: Economia.
15: Lucas Ramos, do PSB de Pernambuco, defende o aumento do limite de receita para que transportadores autônomos de cargas possam ser enquadrados como microempreendedores individuais. A proposta eleva o teto anual de R$ 251 mil para R$ 400 mil e prevê atualização automática pelo IPCA.
17: Relator da matéria na Comissão de Indústria, Comércio e Serviços, Lucas Ramos avalia que a mudança torna o limite mais compatível com a realidade econômica dos caminhoneiros. O deputado reitera que os custos do setor também sofrem os efeitos da inflação.
5: Agricultura.
15: Zé Adriano, do PP do Acre, defende a aprovação de projeto que autoriza até 20 bilhões de reais para linhas de crédito destinadas à quitação de dívidas de produtores rurais afetados por perdas sucessivas. Ele informa que a medida inclui prejuízos sofridos entre 2020 e 2025.
17: O projeto de Zé Adriano retoma com ajustes o que estava previsto em medida provisória que perdeu a validade em fevereiro deste ano. O deputado argumenta que a renegociação das dívidas vai permitir que os produtores continuem a atividade agropecuária.
15: Júnior Ferrari, do PSD do Pará, apresentou projeto que aumenta as penas para quem falsificar, adulterar ou manipular ilegalmente alimentos. De acordo com o texto, a pena passa para reclusão de 10 a 15 anos, além de multa.
17: Júnior Ferrari alega que casos de contaminação e uso de componentes impróprios para o consumo têm se tornado mais frequentes. Para o deputado, a adulteração intencional de alimentos merece penas equivalentes às previstas para a falsificação de medicamentos.
5: Presidência.
15: O presidente da Câmara pediu que a população acompanhe o trabalho parlamentar ao longo do mandato e não apenas no momento do voto. Hugo Mota participou de uma premiação em Brasília, como informa a repórter Silvia Munhato.
7: O presidente da Câmara, Hugo Mota, pediu que os cidadãos acompanhem as atividades parlamentares em todos os anos de cada mandato, para que a avaliação não seja feita apenas na época das eleições. Ele ressaltou a importância dessa fiscalização em cerimônia do Prêmio Congresso em Foco 2026.
8: O que queremos dos nossos representantes? O que faz um bom deputado? O que define uma boa senadora? Perguntas como essas não podem ser feitas apenas de 4 em 4 anos, no momento do voto.
7: O Prêmio Congresso em Foco busca o reconhecimento dos parlamentares mais bem avaliados pelo público em geral e por especialistas. Mota afirmou que, como qualquer pessoa, os políticos também gostam de ter o trabalho reconhecido. Para a fiscalização do trabalho parlamentar, Hugo Mota explicou que a Câmara dos Deputados torna público todo o processo legislativo, como exige um sistema democrático. Para o presidente, cada cidadão terá uma maneira diferente de avaliar o que faz um bom parlamentar, porque são vários os pontos de vista. Mas diz que o importante é que isso não impeça a construção de consensos.
8: O parlamento existe para dar voz às muitas e legítimas divergências em nossa sociedade, mas também para que não percamos de vista o nosso senso de fraternidade, a ideia de que o futuro de cada cidadão está atrelado ao de todos os outros.
7: Os vencedores do Prêmio Congresso em Foco 2026 podem ser conhecidos na página do Congresso em Foco na internet. Da Rádio Câmara de Brasília, Silvia Munhato.
5: Trabalho.
17: Alexandre Guimarães, do MDB do Tocantins, apresentou o projeto que regulamenta as premiações em rodeios, festas do peão e eventos competitivos. A proposta obriga os organizadores a divulgar previamente os valores dos prêmios, as formas de pagamento e os critérios de distribuição.
15: Alexandre Guimarães alega que muitos participantes viajam, pagam inscrição e têm despesas com transporte e alimentação e, no final, o prêmio não cobre os custos. Para ele, a medida promove mais segurança jurídica, fortalece a transparência nas relações e valoriza os profissionais do segmento.
17: Termina agora o jornal Câmara dos Deputados, produzido pela Rádio Câmara, com trabalhos técnicos de Wellington Teles e apresentação de Val Monteiro e Luciana Vieira. Uma boa noite para você.
15: A Voz do Brasil está de volta na segunda-feira. Boa noite e bom fim de semana.
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1: Boa noite.
0: Boa noite.
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0: E ele, Rick, obrigado pela presença.
1: Obrigado eu, companheiro.
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0: Vamos se achegando pra cá na 102.3 FM pra mais um Sabadão na 102. Bom dia, bom dia! Hoje, sabadão, dia 29 de agosto de 2026, depois do horário eleitoral gratuito, agora 7 horas e 28 minutos, nós vamos chegando, iniciando o Sabadão na 102 com a tua participação já por aqui no 42999008756. Pode fazer tua indicação musical, faz o teu pedido, manda o teu alô, manda o teu abraço. Nós estamos aqui pronto para atender você. Quem já tá comigo, a Dona Neuza do Alto da Colina, já tá por aqui, a Clarice, já tá por aqui, a Franciele, também por aqui, já o meu amigo Cowboy, né, do Rio Batista, bom dia. Bom dia, Débora, bom dia, Marinalva, bom dia, Marisa, pessoal que já tá sintonizado, ligado aqui na 102.3, na nossa amarelinha da região central do estado do Paraná. Dia de calor hoje, sábado, dia 29, sol com muitas nuvens durante o dia, períodos de céu nublado, noite com muitas nuvens, mas sem previsão de chuva para esse sábado, a mínima de 21 graus e a máxima de 30 graus. Calor hoje nesse sabadão. Amanhã, domingo, dia 30, sol com aumento de nuvens e pancadas de chuva no fim da manhã, também à tarde e à noite com temporal. A mínima de 20 graus, a máxima de 27 graus para amanhã, tá marcando 9,7 milímetros de chuva com 76% de chance. Segunda-feira, iniciando a semana dia 31, último dia do mês de agosto, sol com muitas nuvens, nublado, com chuva de manhã, à tarde, à noite com temporal. Marcando para segunda-feira, atenção, 42,6 milímetros, bastante volume de chuva. Na segunda-feira, com 96% de chance de chuva, a mínima 18 graus e a máxima 24 graus. Terça-feira também, chuva forte de manhã, sol e diminuição de nuvens à tarde, à noite com muitas nuvens. Para terça-feira, gente, 33,3 milímetros, a mínima de 11 graus e a máxima de 20 graus. Segundo o site Climatempo, a chuva vai somente até terça. Então, segunda e terça, amanhã, segunda e terça, previsão de chuva para nossa região central do estado. Essa é a previsão segundo o site Climatempo.
1: Bom dia, bom dia, Paulo. Manda a música para nós na música. Que você colocou aí, manda lá pro seu Zé, pro Tionzão. Também manda pra Milianinho. Manda pro pessoal que estão curtindo para cima dos caras do Dudu, seu Vladimir. Pro pessoal lá, seu Zé, pro Tio.
0: Valeu, Cowboy, bom dia. 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Vem junto comigo, 42999008756. Vamos junto nesse sabadão maravilhoso. That's right.

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2: Sou Jandira da Maíra.
1: Oi, Jandira!
2: Tá bem pra tua mulher, ela faz junto comigo.
1: Você viu?
2: Massário, mas eu quero pedir uma música, secretária, quero entrar no sorteio, sou Jandira da Maíra. Parabéns pra tua mulher, faz junto comigo, né, Paulão?
1: Isso aí, Jandira, aniversário dela, inclusive, foi quinta-feira, né, dia 27. Foi anteontem. Então, parabéns pra você, Jandira. Muitos anos de vida, muita felicidade sempre. Tudo de bom. Que Deus sempre continue a cada dia cuidando mais e mais de você, tá bom? Tudo de bom. Pra minha esposa também, um beijo. Completou aí 29 aninhos na quinta-feira. Alô, Isabel, lá em Maringá, sintonizada, ligada na melhor. Bom dia, Isabel. 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

0: 42999008756. Tá liberado pra você, então vem fazendo tua indicação, vem mandando aquele alô, contando pra nós aí como que vai ser o teu sabadão, o que que você tá ideando. Você que tá na lida por aí, não tem problema, manda aquele joinha confirmando a audiência. A gente sabe que é corrido, às vezes é puradão, tá no serviço, não tem como pegar o telefone ali, ficar discando, ficar mandando mensagem. Então manda aquele joinha, já confirma a audiência, ajuda o louco velho aqui e participa da programação da melhor rádio da região central do estado. Amiga Valdinéia Martins, bom dia, lá na Planalto Sintonizada, também o Fernando Jevenka, bom dia. Alô, Ana!
1: Olha, Paulão, toque a Mulher Maravilha pra me escutar hoje, Ana do Cantu.
0: Ô, Ana, já vou colocar aqui, já vamos deixar na agulha aqui, tá bom? Vamos deixar no jeito. Alô, Neia! Tá vendo com o José Laurindo também, sintonizado. Ô, Paulo, manda aí um alô pessoal do Boteco Bala Perdida. Na saída pro Rio do Meio. Alô, pessoal do Boteco Bala Perdida. E não acharam essa bala ainda, eu, José Laurindo. Alô, pessoal do Boteco Bala Perdida, um abraço pra vocês. Agora 7 horas e 46 minutos. Vamos dando sequência na nossa manhã.

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0: Sábado bom demais aqui na sua 102.3. Pra ficar melhor, tá faltando só a tua companhia. A tua participação aqui no 42999008756. Manda mensagem pra cá. Vem junto com o Louco Véio nessa manhã de sabadão. Alô, minha amiga Clarice, a Franciele, a Mariana, a Raeli, todo o pessoal lá da Loja do Vintão. 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Minha amiga Marli, bom dia, sintonizado na Amarelinha, o Fernando também, você vem chegando agora 8:05.
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0: Bom dia, Luli. Bom dia, Terezinha. Ô, Paulão, toca pra nós aí aquela dos Olhos Negros, Terezinha Pereira Santos, da linha Cantuça, improvisada. Ô, Luli Borges também tá ligado. A Marli, bom dia. Alô, meu amigo Adão, lá no Cantu. A Deva, estão lá ligados. Qualquer dia eu chego por aí, eu vou chegar lá comer um frango com polenta.
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0: Que fizeram inveja ontem com frango com polenta lá, Adão.
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0: 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Aí você já deixa então certo aí o dia pra nós comer o frango com polenta lá. Aí na linha Cantu.
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0: Alô, meu amigo Marcelito, bom dia.
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0: Vem chegando você também.
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0: 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Daqui a pouco eu tô chegando aí.
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2: Bom dia, Xará. Toca pra nós Desassossegos, hein? E põe meu nome de sorteio se tiver por aí. Valeu, tamo na escuta,
0: beleza,
2: Marelinha.
0: Beleza, meu Xará, um abraço, de bom. Bom dia, Paulo, tô na escuta aqui da Marelinha, na Planalto, a Marli Corchac. Alô, Marli. Alô, Luiz, o Salache também tá junto aqui com o Louco Velho na 102. Um bom dia.

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0: 8:36 da manhã no sabadão da 102 FM. Tem aqui um. Como que diz aqui? Uma utilidade pública, né? Temos aqui uma utilidade pública, nossa amiga Vera. Vera Lúcia esteve aqui no estúdio da 102 FM falando que ela perdeu um celular no dia de ontem. No dia de ontem ela perdeu um celular, muito provável que esteja aí em um carro de aplicativo, né? Um carro de carona que ela pegou, que ela veio de Guarapuava. Ou se não, então, ela pode ter perdido nas proximidades da rua General Osório. Então, quem encontrou ou encontrar, pode trazer aqui na 102 FM a partir da segunda-feira, às 8:00 da manhã. Deixa aqui, é um celular da marca Samsung. Ou quem encontrar, de repente, um aparelho Samsung, pode entrar em contato no 429-9832-6123. 429-9832-6123. Esse é o telefone do Ricardo, esposo dela. Então, a nossa amiga Vera Lúcia perdeu o celular da marca Samsung nas proximidades da rua General Osório, em Pitanga. Quem encontrou ou encontrar, pode entrar em contato aí com o Ricardo ou deixar aqui na 102 FM na segunda-feira a partir das 8:00 da manhã.
1: Bom dia, Zé. Tudo bom?
0: Ô, João. João Maria Polícia, bom dia. Bom dia, Marisa, também sintonizada. Paulão, tamo na escuta da Amarelinha. Marisa de Fátima Miranda, bom dia. Bom dia também o Mauri Camargo. Tá lá com o rádio ligado, curtindo a Amarelinha. Bom dia. Ô, Maurão. Vamos ver o vídeo do Maurão aqui, ó lá. Já tá na lida por lá o Maurão, fazendo uma parede ali, uma divisória num barracão. Pelo jeito, né, Maurão? Um abraço pra você, meu amigo, que Deus abençoe, tudo e bom trabalho pra quem tá na lida nesse sabadão, já tá aí, lidando desde cedo, finalzão de semana, um bom trabalho pra vocês e quem tá descansando também, aproveite esse dia maravilhoso, sabadão, e vem chegando aqui no 42999008756.
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0: 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Ô, Paulão, não vai tocar minha música, rapaz. O que tá acontecendo? A Ana já tá me xingando aqui, já tá brava comigo. Me repita qual que é a música, por favor, hein, Ana? Já coloco aqui, já deixo no jeito, tá bom? Estamos com a música aqui no automático, mas se você me repetir pra mim aí, eu já programo pra você, tá bom? Bom dia, Paulo. Rádio Pitanga, Rádio 102, aqui adoro de Camargos de Chaves, Sol Nascente, em Palmital. Um forte abraço. Olá, pessoal do Palmital, bom dia. Também meu amigo lá na Borboleta Berardi, sintonizado, Luiz Carlos. Bom dia, Marisa. Bom dia você também que tá chegando. 429-9900-8756, você que ligou o rádio agora. Sintonizou na amarelinha, esse é o Sabadão na 102 FM com o Louco Velho, até as 9:30 da manhã, vamos junto.
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0: Ana. Se acalmou, hein, mulher?
1: Falei, já tá falado, nossa.
0: Tá atendido o pedido aí, a mulher tava brava, hein?
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0: Alô, Vanilson!
2: Bom dia, Paulão, tudo beleza aí, Paulão?
0: Graças
2: tudo tranquilo,
0: Deus,
2: como é que tá as coisas por aí, tudo em ordem?
0: Bom demais!
2: Tudo na paz. Tamo aqui, eu, um amigo meu aqui no boteco, tomando uma gelada aqui, meu amigo Nivaldo aqui, o dono do boteco aqui. Manda um abração pra ele aqui.
0: Abraço, Nivaldo! E
2: pra todos os teus ouvintes aí. Falou, Paulão, e toca uma musicona bem chonada pra nós.
0: Hein? Pra curtir. Já, rapaz. Como beleza? Que é o nome do boteco do Nivaldo aí? Fala pra nós aí. Abraço, Nivaldo, abraço, Vanilson, estão lá sintonizados aqui na Maranhinha, na Melhor, agora 8 horas e 58 minutos. Pra você participar é muito fácil, pega o telefone aí, senta o dedo na tela, disca 42999008756, chama nós no zap, alô, Tere.
3: Bom dia, Paulo.
0: Dia,
3: tô aqui fazendo faxina, escutando seu programa. Se for possível, toca uma musicona aí pra mim do Barreirito.
0: Beleza, Tere. Faz hora que não se vê, mulher do céu. Saudade, Tere. Agora então combinar um cafezão da tarde. Abraço, Tere.
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0: Meu amigo Sassá também tá lá ligado na Maranhinha, sintonizado. 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
2: Ô, Paulão, boteco do Nilva, aqui, boteco São Nilva. José dos Pinhais, Cidade Jardim. Beleza, Paulão?
0: Beleza, beleza. Pessoal que não chegou ainda.
1: Ei, já tá trucado, falei.
0: Cadê o Hélio?
1: Tá falado no...
0: Ô, Vardinho.
1: De
0: meu amigo Vino Pacheco, seu Gabriel Pacheco.
1: Aqui o sistema é bruto.
0: O Carlos e a Margarete.
1: Olhada, tô no jeitão da madeira.
0: Vem chegando, meu povo. Confirmando a audiência com o louco velho aqui na manhã da 102, agora 9 em ponto. Lá em Boa Ventura de São Roque, todo mundo sintonizado, meu amigo Tirso, barbearia do Tirso.
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0: Sempre ligar na melhor.
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0: 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Olá, aqui é a Maria Miranda, peço música com o Gildinho, não nego a raça, ofereço pra todos da família Miranda também, quem estiver ouvindo o programa. Maria Miranda, bom dia! Pessoal lá no Cascata, também sempre sintonizado, bom dia pra vocês aí.
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0: Meu amigo Miguel Janis,
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0: Alô, Miguel Janis, que todo pessoal. Pessoal lá do William Móveis. Pessoal do William Móveis. Móveis Godoy também estão lá sintonizados, meu amigo Miguel. E o Miguel, ele tá mandando um abraço aqui pro William, que tá do lado dele lá. Miguel Janis, que tá mandando um abraço pra todo o pessoal lá do William Móveis, que tá sintonizado junto com ele lá na William Móveis, né? Dá um abraço pessoalmente também aí pro povo, hein, Miguel? Um abraço.
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0: Sempre ligado aqui também na 102, pessoal lá no Mercado São José. Alô, Heraldo Becher, bom dia. Pessoal do açougue, pessoal ali, os funcionários do Mercado São José estão lá ligados com nós. Amigo Heraldo, sempre sintonizado, bom dia. 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
1: 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Vou
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1: Versa de cunhado, aqui.
0: Vamos lá, 9-4, meu povo.
1: Que
0: sabadão maravilhoso, tá bom demais pra ficar melhor ainda. Eu tô contando, tô esperando por você aqui, tô esperando a tua participação. Alô, pessoal lá da Selaria Stoski, toda piazada. Alô, Diego, alô, piazada, tudo o pessoal da Selaria Stoski ligado no sabadão.
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0: 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Meu amigo Marcão, a Marciana, a Milena e toda a equipe, Mercado do Marcão. 9h26 na sequência, vem chegando Samuca com o programa dos Piá. 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Amanhã, se Deus quiser, eu tô de volta por aqui a partir das 7 horas da manhã. Quero agradecer você que esteve junto com a gente, participando, mandando sua mensagem aí. Desde cedo, já ligado com a gente. Vamos colocar a última mensagem aqui que chegou, meu amigo Marquinho. Olá, Marquinho!
1: Fala, Paulão. Bom dia, louco.
0: Bom dia, rapaz. Tudo certo?
1: Tamo aí hoje.
0: Graças a Deus.
1: Ligadinho na rádio. No puxa do material positivo. Um abraço, tudo bom. Um abraço para os piadas de lá aí. A correria o dia inteiro. Um
0: abraço a toda a moçada, pesado, que sempre tá ligado aqui na 102.3. pessoal da Delay, bom dia pra vocês, bom trabalho nesse sabadão. Agora vocês ficam na companhia do Samuca. Programa está bem chegando. Amanhã eu tô de volta, se Deus quiser.

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1: A abertura dessa, né? Pulei a abertura aqui na hora de entrar, apertei, nono. O botão aqui de pular a abertura, pulou, né? Mas vamos iniciando o nosso sabadão por aqui. Bom dia, Pitanga. Bom dia a toda a região centro do nosso estado, Paraná. Vamos iniciando nossa manhã por aqui. Excelente dia, excelente sábado, excelente finalzão de semana pra você que tá ligado, plugado.

agora em Pitanga, exatamente 23 graus aí. A previsão para hoje, na verdade, temos uma pancada de chuva, né? Para hoje aí de 2 milímetros, sabadão. Domingo, 14 milímetros de chuva. E segunda-feira, mais 40 milímetros de chuva. Por isso tá tão abafado, né? Já amanheceu hoje, dia quente. Tempo bem abafado, então vamos aguardar a chuva aí que vem chegando aí no final desse sábado para início de domingo. Também domingo aí chuva aí de 14 milímetros, não é tanto, né? Mas na segunda-feira 40 milímetros de chuva. É a previsão do tempo aqui segundo o site Cimepar. E vamos iniciando a nossa programação por aqui. Seja muito bem-vindo! 102.3 FM, amarelinha, rádio.

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vai mandando sua mensagem aqui no nosso WhatsApp, 42 99008756. Venha participando, agora 10 horas da manhã, 20 minutos. 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

0: com o Vlad Zelensky, né?
1: Eu não sou.
0: Tá lá na audiência, lá diretamente em Santa Maria do Oeste, ali na divisa ali.
1: Sim.
0: Em cima da divisa aí. Santa Maria do Oeste. Alô, compadre. Quero mandar um abraço pra Juliana. A Juliana também tá sintonizada diretamente da Rio Grande da Barra. Hoje é aniversário da minha mãe. Qual é o nome dela mesmo? Esqueci.
1: Negação, vou pra.
0: Fugiu a cabeça? Toca só se for gelada com a da Alexandre.

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2: Juliana, então já tá de próximo aqui com a Rádio Alexandre, só se for gelado, mandar então feliz aniversário, muita alegria, paz, prosperidade, oh, mais um ano de vida. Nossa amiga e ouvinte, ele todos os dias, alô Inês. Um grande abraço aí, Inês.

Marquinho da Adelaide, famoso Áurea. Alô, Giovanni, grande abraço aí, obrigado pela participação, gente. Então, nosso amigo Marquinho da Adelaide, famoso Áurea. Até medo perguntar o porquê, né? Um abraço aí, Marquinho.

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agora deu início ao horário eleitoral, já horário eleitoral gratuito, daqui a pouquinho vem chegando, né, horário eleitoral, às 12 horas, hora também da gente encerrar a nossa programação por aqui, Jairo Farias a partir do meio-dia e meia aí por conta do horário eleitoral, agora 11 horas da manhã, 20 minutos, quero mandar um alô pro meu amigo Dida, confirmando a audiência, alô Dida, grande abraço aí Dida, e lembrando, daqui a pouco tem restaurante da Leonora, né, aquela feijoada hoje deliciosa pra você tá aí matando sua fome nesse sabadão aí, é restaurante da Leonora.

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0: Vamos tocar aí agora o Borboleta Tatuado, Nando Moreno. Tá aí, intervalo comercial, a gente já retorna encerrando, porque o Jair Farias vem chegando aí, colocando o horário eleitoral às 12 horas e o programa vai
1: partir aí da, que ele tá descendo a lenha.
0: Das 12h30 hoje, devido ao horário eleitoral obrigatório. Os 40 agora.

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caminhão voltou. 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Vamos embora, também restaurante da Leonora agora, deliciosa feijoada, agora sendo servida aí pela Leonora. A gente já vai pra lá almoçar também. Nosso muito obrigado a todos. Um beijo no coração de cada um e tchau, tchau. André, já mandou uma foto pra nós lá da tinta original. Ô, André, grande abraço, André Jaworski, lá diretamente na Mecânica Gaúcha. Um abraço aí, toda a equipe. Vamos embora, nosso muito obrigado a todos. Vem chegando o Jairo Farias, agora com horário eleitoral. Até segunda-feira, 9:30 da manhã. Tchau, tchau. Hey!

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7, estamos chegando com mais um programa Bailão do Jairo Farias aqui pela 102 FM. Então, a partir de hoje, né, todos os sábados, nós estaremos do meio-dia e 27, meio-dia e meio, né, até as 2 horas da tarde, devido ao horário eleitoral. Então, até o próximo mês agora de outubro vai ser desse jeito. Depois voltamos para o horário normal, que é a partir do meio-dia, o programa Bailão do Jairo Farias aqui pela 102. Vamos lá, meu povo, a partir de agora já podem mandar sua mensagem no 42999008756. Manda sua mensagem e participa aqui do programa até as 2 horas da tarde, o melhor da música gaúcha. 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Vamos começando o nosso programa de hoje, já vai mandando sua mensagem, participando, pedindo a sua música gaúcha, nós estamos chegando por aqui, que na Praça Paulemão, a equipe lá da NM Refrigeração, já com o rádio ligado, nos ouvindo nessa tarde de sabadão, hoje dia 29, os últimos dias do mês de agosto. Daqui a pouco eu trago também a previsão do tempo, vamos saber como que vai ficar o tempo e a temperatura para os próximos dias, se tem chuva, se não tem, pro finalzão de semana. Vamos começar o nosso programa de hoje? Vamos lá então, começa agora o Bailão do Jairo Farias pela 102.

Começamos o nosso programa de hoje com Serrano Cantor. Vamos trazer aqui a previsão do tempo, então. Sei que muita gente quer saber como que vai ficar o tempo e a temperatura para as próximas horas, para o finalzão de semana. Então, para hoje, sábado, não tem previsão de chuva, temperatura de 21 a 30 graus hoje. E tá calor, né? Hoje tá quente, então hoje chega a 30 graus a temperatura, sem previsão de chuva. Amanhã, domingão, tem 9,7 milímetros e aí na segunda-feira, olha como que muda o tempo. Então, no domingo, amanhã, tem 9,7 milímetros, diz que teremos sol com aumento de nuvens e pancadas de chuva no final da manhã e à tarde e noite ocorre temporal. É o que diz o Climatempo para amanhã. 9 milímetros de chuva. Temperatura de 20 a 27 graus. Na segunda-feira, nós teremos a temperatura de 18 a 24 graus. Teremos 42,6 milímetros de chuva. Temos um dia de sol com nuvens, nublado, né? Com chuva de manhã, tarde e noite, com temporal também. Abertura de sol durante, né, alguns períodos aí do dia. Então teremos para segunda-feira 42,6 milímetros e amanhã 9,7. Então teremos final de semana para fechar o mês de agosto, né, no dia 30 amanhã e no dia 31 no na segunda-feira, muita chuva. Vamos lá, meu povo, por aqui pela 102.3 FM com Bailando Jairo Farias. Assim seguimos.

0: Grupo Cordiona, aqui no Bailão do Jairo Farias, pela 102.3 FM, meio-dia e 39 agora. 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É desse jeito o nosso bailão até as 2 horas da tarde pela 102 FM, como falei no início do programa. Agora, por alguns dias, né, nós estaremos começando meio-dia e meia, porque teremos horário eleitoral, então, que vai ao ar das 7 às 7h25 da manhã e também do meio-dia ao meio-dia e 25. Então, de segunda a sábado. E nosso programa, como é no sábado, também, então, tem esse horário diferenciado. Mas é só até passar o horário eleitoral, depois nós retornamos ao nosso horário normal aqui no Baidão. 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
0: 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Já já eu trago aqui as primeiras participações de hoje. Vai mandando sua mensagem participando no 42999008756. Pode ir programando sua música. Nós vamos por aqui no Bailão do Jairo Farias pela 102. 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

0: 15 minutos para uma da tarde. Nós vamos aqui para o nosso intervalo comercial. Rapidinho eu volto. 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
1: Agora meio-dia e 50, vamos dando sequência aqui no programa, eu volto já na sequência do intervalo comercial, sempre no oferecimento do restaurante Lanchonete da Comadre Leonora, já já até as participações, um abraço pra Iva, Isabel tá lá nos ouvindo, ela tá pedindo pra mandar um abraço aqui lá pras amigas também, né, pra Rosa e pra Jô e também pro irmão dela, o Edson, que estão nos ouvindo pelo aplicativo da 102 FM, eu volto já.
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0: sim, o bailão do Jairo Farias pela 102.3 FM, faltando somente 2 minutos para 1 hora da tarde. Vamos mandando um abraço aqui lá, Rose. Um abraço pra você, Rose, pediu pra tocar a música dos Mirins, o meu canibete, vamos atender daqui a pouco. A Isilda também, Jairo toca para os Monarcas, Estampa e Legenda, estamos ouvindo o bailão, vamos tocar daqui a pouco. Alô, Laura, aquele abraço também. Quem mais aqui, Eliane, tá pedindo pra tocar aqui qualquer uma do Baitaca, vamos atender daqui a pouco. Helena também, obrigado pela participação, escolhe a bem gaúcha pra nós, Jairo, vamos escolher. Leonilda também tá participando do programa, tudo bem, Jairo? Boa tarde pra todos. Estamos curtindo a 102 FM. Valeu, aquele abraço. Ah, quem mais aqui? A Denise também. Boa tarde, Jairo, tudo bem? Manda para nós, mulheres do Porca Véia. Vamos tocar. Maria Aparecida também. Boa tarde, Jairo. Estamos curtindo a 102. Bom programa. Obrigado. A Olivia também participando do programa. Jairo, manda uma bem gaúcho para nós. Alô, Marli. Obrigado pela audiência também. A Lúcia. Boa tarde, Jairo. A Rosineide. Boa tarde, Jairo. Estamos ouvindo o bailão do Jairo Farias. Quem mais aqui? Orlando, Jair, tudo bem? Manda pra nós qualquer uma música gaúcha. Estamos almoçando agora e curtindo a 102 FM. Alô, Sirley. Boa tarde, Jair, tudo bem? Manda pra nós a bem gaúcha. Estamos sintonizados na melhor e na mais ouvida bailão da 102. Alô, Sônia. Boa tarde, Jair. Manda pra nós qualquer uma dos Filhos do Sul, de preferência uma antiga. Vamos procurar uma antiga aqui. Quem mais aqui? O Adenilson também, boa tarde, Jair, estamos ligados na 102 FM. Eunice, boa tarde, Jair, estamos ouvindo a 102 e toca uma bem gaúcha pra nós. Vamos que vamos, 1 hora da tarde agora, o nosso programa Bailando Jair Farias pela 102.3 FM, sempre no oferecimento da NM Refrigeração. 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Alô, Séries, já vou atender você também, Séries.
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0: Um abraço lá pra Marta, pra minha irmã. É. A Joyce tá lá, né? A Ana também. O Pietro. Tudo bem, Pietro? Antes de eu sair lá, o Pietro falou: Jairo, que hora que você vai trabalhar na rádio? Você não vai trabalhar, ô Pietro? Já tô aqui falando pra você. Um abraço lá pro Pietro, tá lá nos ouvindo. Né? A Vavá também. A Bibi. Vamos lá na Limeira, o Felipe também, né? O que mais aqui? Boa tarde, Jairo, tudo bem? Sou a Ivanete, gostaria que você tocasse a música dos Monarcas, qualquer uma, escolhe aí.
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0: Vamos atender o nosso povão aqui, então? Deixa eu já programar aqui, pedir os Mirins e também os Monarcas.
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0: 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Programado, então, vamos lá, vamos trazer aqui os Monarcas. 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Vamos trazendo música aqui no programa. Alô, equipe lá da Sorveteria 100, que o entrada da Vila Planalto. O Fátia, Viviane e toda a equipe por lá nos ouvindo. Alô, Roberito e toda a equipe do Supermercado Pérola.

0: 14, tá aí o Porca Véia cantando aqui 8 dias da semana. 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
2: Vamos lá, até as 2 horas da tarde aqui pela 102.3 FM, é o bailão do Jair Farias. Cadê o povão falando aqui? Diga lá!
3: Boa tarde, Jair Farias.
2: Boa tarde.
3: Aqui é o da Vila Rual, roda música com o José Mendes. O roubo da gaita velha, ok? Ofereço pra todos vocês aí, espero ser atendida nesse áudio. Tchau, tchau!
2: Valeu, Séries! Daqui a pouco vou atender tua música aqui. Boa tarde, Jairo. Aqui é a Neuza de Cândido Abreu. Toca pra nós uma música. Qualquer uma, né? Uma boa tarde. Então, um abraço lá pra Neuza de Cândido Abreu nos ouvindo. O Alexandre Jatma também tá nos ouvindo. Boa tarde, Jairo. Toca a música do Bertucci. A música Revoltoso. A Matilde de Paula. Vamos atender você, Matilde, daqui a pouco. Boa tarde, Jairo. Estamos ouvindo o seu programa. A Ana Aparecida. Conheço a Ana aqui. Um abraço, Ana. Obrigado pela audiência aqui do nosso programa. Quem mais aqui? Boa tarde, Jairo. Aqui é o José Augusto. Estamos peleando aqui na Tripolone. Manda pra nós a festa no Morro Feio. Eu ouvi o áudio aqui da piazada lá. Ele mandou um vídeo, na verdade. Aí, ó. Esse era o caminhãozão, ó. 2.3. Olha lá, mandaram o áudio aqui direto, né? Gravaram lá o vídeo e já mandou o áudio. Quero abraçar pro meu amigo lá nos ouvindo, então. Um abraço pro José Augusto Schneider. Vamos que vamos acelerando por aí. Boa tarde, Jair. Estamos na escuta. Manda pra nós a música com os Filhos do Sul. E pra todos que estão na escuta, é Paulo Matos, da Vila Rural. Aqui de Boa Ventura, São Roque, Vila Rural, São Miguel, Boa Ventura, São Roque. Boa tarde, já, tudo bem com vocês? Estamos na escuta, ouvindo o seu programa aqui no Jardim Dona Maria. A Ana Bótico. E é desse jeito nós vamos por aqui, né? Na 102 FM com o bailão do Jair.
4: Fala, Jairo, beleza? Bom dia, boa tarde.
2: Boa tarde.
4: Tá na escuta aí da 102, da Amarelinho. Convite especial aí pra toda a galera de Pitanga e toda a região para a Espolopiá, dia 6 de setembro agora, domingão, a partir das 9 horas da manhã, lá no Guarani Clube de Campo, aqui de Pitanga. Então, chama toda essa galera aí pra se fazer presente em mais uma edição da Espolopiá.
2: Valeu! 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Vamos de música no programa, 1h23.

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1: Agora 1h27, nós vamos por aqui até as 14h pela 102 FM com o programa Bailão do Jairo Farias nesse sabadão. Oi, e vamos que vamos, vai mandando sua mensagem participando. A Lodida tá lá nos ouvindo também.

0: classificando as morenas, agora 1h31. Eu vou aqui para o intervalo comercial e eu volto já. Antes eu tenho aqui uma nota de falecimento. É com pesar que comunicamos o falecimento de Valdemar José da Silva Andrade, conhecido como Jeca Fab. Acabou falecendo na manhã de hoje. O velório acontecerá na capela mortuária aqui de Pitanga, na capela aqui do centro, a partir das 15 horas. Então é com pesar que noticiamos o falecimento de Valdemar José da Silva Andrade, conhecido como Jeca Fab. Agora 1h31.
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1: 1h32 agora, 1h32, quero mandar um abraço lá pro Maurício. Maurício tá lá nos ouvindo lá na, no sítio São José, tá lá na Peleia das Mimosas, aquele abraço, Maurício. Obrigadão pela audiência, estiver passando por aqui, chega aqui tomar um café na 102.
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0: Vamos lá, estamos de volta aqui na 102 FM. 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Alô, Grazi. Boa tarde, Jairo. Se for possível, toca a música Bugio Chaleira Preta. A tua postagem da arte, a chave do sucesso. Não sei onde você viu, mas é trabalho meu, Dida. Ótimo final de semana. Ô, Dida, aquele abraço. Então tem uma arte lá do Dida que eu postei lá na minha página. Jairo Farias, radialista, dá uma olhada lá, né? Então é a chave para o sucesso. Dá uma olhada lá que você vai saber o que é a chave do sucesso, né, Dida? Tinha mais alguma arte, manda para nós postar lá também, Dida. O pessoal vai ficar conhecendo um pouco do teu trabalho. O Dida faz um trabalho, né, artesanal, é artesão, né, Dida? Lá da Borboleta Baixa faz arte em madeira, enfim, deixa tudo bonito por lá, para o povão aproveitar e ter na propriedade, né, em chácaras, enfim. Manda os modelos que você tem, Dida, pra postar lá. Agora 1h37, vamos de música aqui no programa. Alô, Márcia, tudo bem por aí, Márcia? Jairo toca pra nós a música do Fogo de Chão, Gigante do Laço. Estamos ouvindo seu programa aqui em Eretama. Obrigado, Márcia. Jairo toca o Tia Guri, a nossa vaneira. Estamos ligados na 102. Vamos tocar já já. Deixa eu programar aqui a música do Dida, né? Alô, Cristiano, a tia Natália, o João Pantufa, a Karina, o Cássio José, toda a família já da Borboleta Baixa. O Ivan, o caminhoneiro também, sempre me ouvindo, né, Ivan?
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0: 1h38, segue por aqui. 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

0: oferecimento do Dida, Bugio Chaleira Preta, aqui na 102 FM, faltando somente 18 minutos agora para as 14h, já na reta final do programa, né? Vamos lá com o Claudemir, direto da Clínica dos Colchões. Tudo bem por aí, Claudemir?
1: Boa tarde, Jairo. 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
0: 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Eu já falo com o Claudemir e com a Regina também. Por isso hoje eu me pilcho de bombacha. Aí é o Carlos Cerebai, lá do Centro de Eventos Cerebai, lá da Serra da Palmeira, nos ouvindo. Eu me pilcho de bombacha. Vamos ver o que ele mandou aqui, ó. Tá vendo? Comprovando a audiência. Acelerando e ouvindo a 102 FM. Vamos lá, povão, participando aqui na 102.
2: Fala, Jairo Farias, bom dia, aqui é o Rudy da pizzaria Rudy Pizza.
0: Ô, Rudy. Vou
2: mandar um abraço aos meus amigos e clientes e toca uma moda boa pra nós aí, beleza? Um abraço.
0: Valeu, Rudy, aquele abraço. Rudy que tá ali ao lado da farinheira Jacente, na antiga farinheira Jacente, ali com o Rudy Pizza. Aquele abraço aí, Rudy, obrigado sempre pela participação aqui do nosso programa. Agora faltando somente 15 minutos para as 14h. O nosso programa segue. É o Bailão do Jairo Farias pela 102.3 FM. Mas se vestia pra continuar hoje em dia a tradição farroupilha. 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Alô, nosso amigo Cardoso, homem do chapéu, ali do Alto Posto Bandeira, também nos ouvindo. Já teve sorteio ali, dois sorteios já de 5 mil reais, né? 10 mil reais já foram sorteados. E vem aí mais sorteio também do Alto Posto Bandeira. Então abasteça e fique na torcida pra você. Pode ser o próximo ganhador, né? Ali do Alto Posto Bandeira. Aquele abraço, Cardoso, toda a equipe por lá. Faltando 15 minutos para as 14h.

0: Cidade, eu volto já depois do nosso intervalo comercial no oferecimento do Alto Posto Bandeira.
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0: Vamos lá, estamos de volta aqui na 102 FM com o Bailão do Jairo Farias. Vamos direto lá falar com o Gênio. Gênio Gás, alô Gênio, como é que está por aí, Gênio?
17: Boa tarde, Jairo. 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Beleza, Jair? Bom fim de semana para você e para todos os nossos ouvintes aí que ouvem a Rádio Pitanga. 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Um bom fim de semana e Deus abençoe.
0: Valeu, Gênio. Aquele abraço também. Bom final de semana.

0: agradecendo a todos pela audiência. Eu volto sábado que vem com mais um programa Bailão do Jair Faria, segunda-feira a partir das 8 horas da manhã com o programa Manhã Livre. 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Gente, quero abraço a todos, uma ótima tarde para todo mundo, um ótimo finalzão de semana para vocês. E a gente se fala durante a programação da 102 FM.
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0: Boa tarde, a paz de Jesus e o amor de Maria. Esse é o programa da Renovação Carismática Católica, programa Colo de Maria, da comunidade Santo Antônio e São Benedito, da Matriz de Santana. E hoje é dia de São João Batista. E nós estamos aqui hoje para rezar com você. A paz de Jesus, Renata, que está aqui na técnica.
1: Paz de Jesus, o amor de Maria estejam com todos vocês.
0: É isso aí. E você que quer ligar, aqui quer ligar não, que quer mandar sua mensagem aqui no celular da rádio aqui, é o 999-008756. Você pode mandar o teu pedido de oração aqui e rezar conosco. Você pode também mandar no telefone 42-999-63-7181. E estamos muito felizes hoje por nós estarmos aqui. Eu sou a Francisca, todo mundo já me conhece, do Grupo de Oração Colo de Maria. E neste tempo eu estou na coordenação do Grupo de Oração. E hoje estamos aqui para rezar com você. E que você possa ouvir mais um pouquinho essa música e logo, logo nós voltamos.
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Então agora são 14 horas e 13 minutos. E nós estamos reunidos em nome do Pai, do Filho, do Espírito Santo. Amém. E nesta tarde, nós queremos consagrar o nosso programa, consagrar os ouvintes, tudo sobre a proteção da mãe. Qual é a Nossa Senhora que você é devoto? Sabemos que tem muitos e muitos títulos, mas eu e você, cada um, nós confiamos em um. Eu, particularmente, sempre peço a intercessão à Nossa Senhora Aparecida e à Nossa Senhora das Graças. Então, nesta tarde, nós queremos consagrar esta rádio, esse lugar, todas as pessoas que estão aí do outro lado, que eu sei que tem muita gente ouvindo o programa Colo de Maria. Que você já possa ir colocando aí qual é o teu pedido nesta tarde. O que você precisa para você, para sua família? Qual é o teu problema, a tua dificuldade? Eu não sei, mas o Senhor sabe. O Senhor conhece a tua vida, Ele conhece o teu coração. Então nós queremos colocar todos os nossos ouvintes que estão sempre ligadinhos sobre a proteção da mãe. 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Que Deus abençoe esses comércios. Que graças a eles, nós estamos aqui, todos os sábados, levando uma mensagem para vocês que estão aí em suas casas ouvindo o programa. E esse programa é um programa de evangelização, de louvor, uma breve pregaçãozinha da palavra, o santo do dia. Lemos as cartinhas que os ouvintes deixam ali na loja Cantinho de Maria. E queremos colocar todos vocês sobre a proteção, sobre o manto da nossa mãe. Ouça um pouquinho essa música e vá colocando o teu pedido.

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0: Voltamos com o programa Anjos da Paz da Matriz de Santana. Agora são 14 horas e 21 minutos. E hoje estamos vivendo este sábado, dia 29. Queremos parabenizar todos os aniversariantes do dia de hoje. Ofereço esse programa para todos os ouvintes, para todos meus afiliados, o Alan Patrick, que sempre está ouvindo o programa, meu esposo, que ficou lá em casa, para todos os servos. Também ofereço para aquelas pessoas que estão trabalhando nesta tarde de sábado. Muitas pessoas estão trabalhando nesta tarde, né? E estão corradinho ligado lá, ouvindo o programa Colo de Maria, da comunidade Santo Antônio e São Benedito. E nós queremos, nesta tarde, consagrar todos os trabalhos, todas as famílias. Queremos consagrar eles no Espírito Santo de Deus. Que o Espírito Santo venha sobre eles nesta tarde.
1: Quero convidar você que está aí na sua casa, feche os seus olhos e vá pedindo o Espírito Santo. Aonde você estiver agora, esqueça tudo aquilo que você está fazendo. Tenha esse tempo, este encontro com Jesus. Não importa se você está aí na sua casa, no seu trabalho, se você está dirigindo, não precisa fechar os olhos, mas preste atenção e vá pedindo o Espírito Santo para que ele tome posse da tua vida. Abra o seu coração. Talvez hoje ninguém saiba o que você está passando aí na sua casa. Talvez você não está conseguindo, está passando por algum momento difícil e não vê uma saída. Mas neste momento Jesus quer entrar e ele quer ajudar você. Jesus quer adentrar a sua casa, adentrar o seu coração. Ele quer derramar o Espírito Santo em você e na sua família. Talvez você esteja hoje sorrindo por fora, mas por dentro esteja cansado. As coisas podem estar difíceis. Talvez você que é mãe está pedindo por uma graça para o seu filho. Neste momento Jesus está indo até você. Deixe ele entrar na sua casa. Peça aquela graça que você acha impossível e deixe Jesus tomar conta disso. Entrega aquele fardo que está pesado, entrega para ele. Talvez tenha alguma preocupação que você não contou a ninguém, mas ele conhece. Ele conhece o seu coração, ele sabe o quanto você busca. Uma dor talvez seja problema de saúde para quem está enfermo. Para os médicos pode ser impossível, mas para Jesus não é. E o Espírito Santo dele é capaz de curar. Mas você precisa crer, meu irmão. Creia que Jesus fará o impossível na sua vida. No seu

0: casamento, na sua família, no seu trabalho, você que está pedindo por emprego, peça agora neste momento para que Jesus abra as portas, para que Jesus vá agindo na parte financeira, emocional e espiritual da tua família. Repita, repita comigo se você puder. Vem Espírito Santo. Vem Espírito Santo e entra na minha casa, entra na minha família, entra no meu coração. Toca onde ninguém consegue tocar. Muda o que ninguém consegue mudar. E cura aquilo que ninguém consegue curar. Cura, Senhor Jesus, aquilo que eu escondo, aquilo que eu tenho medo de falar para as pessoas. Age, Senhor Jesus, no mais íntimo do meu coração. Acalma aquilo que está tirando o meu sono. Jesus, coloca para mim que tem pessoas que estão colocando a cabeça no travesseiro e não tem tranquilidade. Está preocupado. Hoje Jesus quer tomar posse do seu problema. Não fale para o seu problema que você não vai conseguir resolver. Mas fale para ele que você serve um Deus muito maior que ele. E esse Deus hoje é aquele que vai resolver o seu problema, a sua situação. Espírito Santo, visita agora aquela pessoa que está ouvindo essa rádio. E que talvez esteja no seu limite, que já não saiba mais o que fazer. Talvez deixamos para procurar Jesus nas últimas horas. Mas Jesus sempre está pronto para você 24 horas por dia. E se você se afastou, meu irmão, está na hora de você voltar. Volte, volte para aquele lugar onde só ali você vai encontrar paz. Só ali você vai encontrar os seus problemas resolvidos. E não espere que seja da noite para o dia, porque Jesus ele faz a obra completa. E ele tem um processo, e esse processo você precisa passar. E eu quero pedir hoje para você aí que está na sua casa, que quer todas as coisas no seu tempo, deixa Jesus agir. O tempo nosso, meu irmão, não é perfeito, mas o de Deus é. E ele tem muito mais para você, muito mais. Se você acha que Jesus não está te ouvindo, se você não sabe como pedir ou como orar, não pense isso. Jesus está te ouvindo no seu silêncio. Tem uma passagem da Bíblia que ele fala assim: entra no seu quarto, fecha a tua porta e pede ao Pai que estás no céu. Mas creia, meu irmão, você tem que pedir e crer. Então você que está ouvindo, talvez essa seja justamente a oração e o abraço que você pediu a Deus. Então não tenha vergonha, não tenha vergonha. Se você precisa chorar, chore, mas não deixe de buscar. Jesus vai ao seu encontro. Diga para o Espírito Santo: Espírito Santo, eu não consigo mais sozinho, eu preciso de ti. Senhor Jesus, visita agora todos os lares. Toca nos filhos que estão distantes. Toca nas famílias que precisam de reconciliação. Toca naquele coração que perdeu a esperança. Toca, Senhor Jesus, em quem está preocupado com o amanhã. Toca, Senhor, naquele que está se sentindo sozinho, mesmo que às vezes esteja cercado de pessoas. Espírito Santo, aonde houver medo, eu te peço que neste momento leve a sua paz. Aonde tiver tristeza, Senhor, leva consolo. Aonde houver mágoa, Senhor Jesus, leve o perdão. Senhor Jesus, eu te peço reconciliação nas famílias. Eu te peço a cura da depressão e ansiedade. Neste mundo que estamos hoje, tem muitas pessoas sofrendo com isso. E eu te entrego, Senhor Jesus, essas pessoas. Senhor, se tiver alguém neste momento pensando em desistir, eu te peço. Leva a esperança, Senhor. Vai ao encontro dessa pessoa. Aonde tem um coração vazio, faça morada, Espírito Santo. Talvez hoje você não tenha todas as suas respostas, mas Jesus, ele trará para você. Ele é a nossa resposta. Não pense que você tem que carregar tudo sozinho. Ele disse: me entrega o seu fardo, porque o teu fardo é leve. Entregue agora. Diga para Jesus: Jesus, eu entrego nas tuas mãos tudo aquilo que eu não consigo resolver. Espírito Santo, permaneça em nós, em nossa casa, em nossas famílias. Que você em nossa casa possa sentir verdadeiramente a força e o poder do Espírito Santo.
1: Vem, Espírito Santo, sobre aquela mãe que está lá em casa, chorando com a falta do seu filho que a perdeu. Vem, Espírito Santo, sobre todas as famílias que estão angustiadas nesta hora, que perderam um ente querido. Vem, Espírito Santo, curando, vem restaurando, vem revestindo com o teu poder, Espírito Santo de Deus. Vai interiorizando o seu coração e ouça mais um pouquinho essa música. E já já nós voltamos com as cartinhas.

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0: Voltamos com o programa Colo de Maria da comunidade Santo Antônio e São Benedito. Agora são 14 horas e 35 minutos. Boa tarde a Vilma, que está ouvindo o programa. Boa tarde a Ana Bótica, minha vizinha. Paz Jesus e o amor de Maria. Ela pede oração por toda a família, pela saúde da filha dela, Mara, que se encontra internada. Está esperando uma vaga para ser transferida. Que saia. Colocamos que Jesus tenha misericórdia. Que logo surja essa vaga. Que tudo vai dar certo, Ana. Colocamos em oração a Mara e todos os doentes. Também o Miguel Bueno. Ele está ouvindo o programa. Paz de Jesus, Deus abençoe. Salvador Sênquio também. Ele está dizendo boa tarde, Francisca. Paz de Jesus. Ele é o Salvador lá da Empopel. Está acompanhando o programa. Ele pede oração para todas as famílias neste sábado. Vai nossas orações para você, Salvador, para toda a sua família e para todos aí da Empopel, para todos aqui da cidade de Pitanga também. Para todos dos municípios vizinhos que estão sempre ouvindo o programa Anjos da Paz. Ontem nós estivemos lá na comunidade Nossa Senhora de Fátima também, no Turvo, nosso abraço a todas aquelas pessoas que estiveram lá rezando conosco. E continue ouvindo o programa todos os sábados. Que Deus os abençoe. Agora vamos ler uma cartinha aqui da Dona Aparecida, lá de Três Tombos. Nosso muito obrigado. Deus o abençoe. Ela pede oração pela família, pelos netos, pela nora que está na gestação, que está um pouco difícil, mas que Nossa Senhora vai colocar o manto sobre ela e vai dar tudo certo. E para todos da comunidade Três Tombos. Também lá do Rio do Meia, Dona Aparecida de Paula. Ela é sócia do Clubinho da Evangelização e pede oração pelas famílias. Lá do Jardim Dona Maria, ó, seu José, o marido da Ana Bótico, que acabou de mandar ali o pedido de oração para Mara, filha deles. Então Deus abençoe vocês que são também contribuintes do Clubinho da Evangelização, que é graças a vocês que esse programa vai ao ar todos os sábados. Mais cartinha, vamos escutando aí.
1: Mandar um abraço aqui para Roseli Parteca. Deus abençoe, Roseli, pela sua ajuda. Joana Becher também. Mandando um abraço ali para Joana. Que Deus abençoe a sua família, Joana.
0: E também tem muitos outros contribuintes que eu hoje não estou com o nome deles aqui, mas tem a dona Mariana ali da Planalto, tem os seus filhos que são contribuintes, lá do Conjunto Santa Regina também, a dona Tecla Gil, seu filho Sidney, sempre são contribuintes, fiel de todos os meses, está ali contribuindo. Então Deus lhe pague, Deus lhe dê em dobro por essa contribuição, porque como eu sempre digo, é graças a vocês, porque tudo tem um custo. Aqui a rádio tem um custo para nós evangelizar. Então, se não fosse essas contribuições, nós não poderíamos estar aqui. Mas o nosso muito obrigado e Deus abençoe. Também quero avisar desde já, quarta-feira, dia 2, lá na comunidade Santo Antônio e São Benedito, acontece as 1000 Ave Maria, como todos os meses. A partir das 13 às 17 horas. Então, você que está aí ouvindo o programa, está convidado a ir participar conosco. Se você não pode ficar a tarde toda, você pode ir lá rezar um mistério junto conosco, com as servas que estão lá, ou rezar uma Ave Maria. O importante é você chegar lá e rezar um pouquinho conosco. Será bem-vindo. Também, na quinta-feira, a nossa adoração, a partir das 6h30. Então estão todos convidados a ir lá, adorar Jesus conosco. Que todas as quinta-feiras nós temos, antes do grupo de oração Colo de Maria, a nossa adoração. Para que Jesus nos fortaleça a cada dia. Porque é graças a Ele que nós levantamos e estamos em pé todos os dias. Então nós só temos que agradecer e louvar a Jesus por tantas graças e bênçãos na nossa vida. Também convido você a ir procurando a sua Bíblia, que muitas vezes nós temos a Sagrada Escritura em casa, mas não somos acostumados a estar orando a palavra todos os dias. Então que você possa ir procurando a sua Bíblia, que está lá no Evangelho de Marcos, do 6, do 17 ao 29. Que nós vamos escutar mais um pouquinho essa música e já já voltamos com a proclamação da palavra.

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0: Voltamos com o programa Colo de Maria. Agora já são 14 horas e 47 minutos. E antes de nós proclamar a palavra, nós queremos mandar um abraço para Dona Maria Miranda, que está ouvindo o programa, e mais uma vez colocar todos os sócios do Clube da Evangelização, todos os nossos patrocinadores, e também todas as pessoas que estão ouvindo o programa nesta tarde. Oferecemos esse programa inteirinho para você, que está aí do outro lado, sempre rezando conosco. Que Deus o abençoe. 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Então agora, você que pegou a sua Bíblia, que está lá em Marcos 6, do 17 ao 29. Vamos ver o que o Senhor tem a falar para nós nesta tarde.
1: Proclamação do Evangelho de Jesus Cristo segundo Marcos.
0: Glória a vós, Senhor.
1: Naquele tempo, Herodes tinha mandado prender João e colocá-lo acorrentado na prisão. Fez isso por causa de Herodíades, mulher do seu irmão Filipe, com quem se tinha casado. João dizia a Herodes: Não te é permitido ficar com a mulher do teu irmão. Por isso, Herodíades o odiava e queria matá-lo, mas não podia. Com efeito, Herodes tinha medo de João, pois sabia que ele era justo e santo, e por isso o protegia. Gostava de ouvi-lo, embora ficasse embaraçado quando o escutava. Finalmente chegou o dia oportuno. Era o aniversário de Herodes, e ele fez um grande banquete para os grandes da corte, os oficiais e os cidadãos importantes da Galileia. A filha de Herodíades entrou e dançou, agradando a Herodes e seus convidados. Então o rei disse à moça: Pede-me o que quiseres, e eu te darei. Ele jurou, dizendo: Eu te darei qualquer coisa que me pedires, ainda que seja a metade do meu reino. Ela saiu e perguntou à mãe: O que vou pedir? A mãe respondeu: A cabeça de João Batista. E voltando depressa para junto do rei, pediu: Quero que me des agora, num prato, a cabeça de João Batista. O rei ficou muito triste, mas não pôde recusar. Ele tinha feito juramento diante dos convidados. Imediatamente o rei mandou que um soldado fosse buscar a cabeça de João. O soldado saiu, degolou-o na prisão, trouxe a cabeça num prato e a deu à moça. Ela a entregou à sua mãe. Ao saberem disso, os discípulos de João foram lá, levaram o cadáver e o sepultaram. Palavra da salvação.
0: Glória a vós, Senhor. Irmãos e irmãs, hoje nós celebramos a memória e o martírio de São João Batista. Por isso, escutamos este evangelho, o martírio de São João Batista. E nos coloca diante da força da verdade, que não se dobra diante da instigação do mal. João não procurou agradar nem suavizar a mensagem para manter sua própria segurança. E como ele agiu? Ele foi fiel à sua missão de preparar o caminho do Senhor, denunciando os erros, mesmo quando isso lhe custou a liberdade e, por fim, a própria vida. A sua voz se ecoava no deserto. Não se calou porque estava esvaziada em Deus e não nos interesses humanos. O pedido cruel, irmãos e irmãs, foi feito por meio de Herodias, que revela até onde pode chegar um coração dominado pelo orgulho. Herodes, embora reconhecesse a santidade de João Batista, porque percebemos isso no texto, der pelo respeito humano e pela pressão do ambiente. Sejamos fiéis aos valores do reino. Quantas vezes nós também sabemos o que é certo e o que é errado, mas hesitamos em agir por medo de julgamento. Chama a uma coragem que nasce da verdade, uma firmeza interior que não negocia os valores do reino dos céus. Os valores do reino dos céus são inegociáveis. Permaneça na verdade e permaneça em Deus. E para completar, João Batista é aprender o que é fidelidade a Deus. Vale mais do que qualquer vantagem passageira. Vale muito mais do que seu sangue derramado. Não foi derrota, mas testemunho vivo de que é a verdade. Permanece hoje, irmãos e irmãs. Examinemos nossa consciência, nossa própria coerência. Somos fiéis? Somos fiéis nas pequenas decisões? Somos fiéis à verdade? Que é o exemplo de João Batista nos fortaleça a viver com integridade, confiando que Deus sustenta aquele que permanece firme. Mesmo o caminho exige renúncia, coragem, perseverança, como João Batista. E que o Espírito Santo nos ilumine a viver na fé nesse caminho.

que é verdade e vida. Que você ouça mais um pouquinho essa música e nós voltamos com o terço da misericórdia.

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0: contamos com o programa Colo de Maria da comunidade Vila Planalto e da Matriz de Santana. Agora são exatamente 15 horas. Essa é a hora da misericórdia, meus irmãos. Coloque o teu pedido neste momento. Essa é a hora que, se você colocar o seu pedido, Jesus vai acolher. Nossa Senhora vai levar até seu filho Jesus o teu pedido. Porque muitas vezes nós fazemos o nosso pedido, nós pedimos o nosso milagre e queremos que na hora já se concretize. E o tempo de Deus não é o nosso. E muitas vezes nós não estamos preparados ainda para receber a graça. Muitas vezes nós precisamos rezar mais, ser mais obediente. E Deus conhece o nosso coração. Por isso, faça o teu pedido neste momento. Quero colocar a Mara, filha da Ana, que está esperando uma vaga, provavelmente fora. Todos os doentes eu quero colocar nesta hora da misericórdia. Todas as pessoas que estão num leito de hospital neste momento. Todas aquelas pessoas que estão em casa, mas estão sofrendo. Quero colocar você, sócio do Clube da Evangelização. Quero colocar todos os nossos patrocinadores. Quero colocar toda a nossa família. Que Jesus e Maria visitem nesta tarde, neste dia de hoje, a sua casa. Você que está aí pedindo uma graça, pedindo um milagre, que você possa colocar neste momento. Pai nosso, que estais no céu, santificado seja o vosso nome. Venha a nós o vosso reino. Seja feita a vossa vontade, assim na terra como no céu. O pão nosso de cada dia nos dai hoje. Perdoai as nossas ofensas, assim como nós perdoamos a quem nos tem ofendido. E não deixeis cair em tentação, mas livrai-nos do mal. Amém. Ave Maria, cheia de graça, o Senhor é convosco. Bendita sois vós entre as mulheres, e bendito é o fruto do vosso ventre, Jesus. Santa Maria, Mãe de Deus, rogai por nós, pecadores, agora e na hora de nossa morte. Amém. Glória ao Pai, ao Filho e ao Espírito Santo, como era no princípio, agora e sempre. Amém. Eterno Pai, eu vos ofereço o corpo e o sangue, a alma e a divindade do vosso diletíssimo Filho, nosso Senhor Jesus Cristo, em expiação dos nossos pecados e os do mundo inteiro. Pela sua dolorosa paixão, tende misericórdia de nós e do mundo inteiro. Pela sua dolorosa paixão, tende misericórdia de nós e do mundo inteiro. Pela sua dolorosa paixão, tende misericórdia de nós e do mundo inteiro. Pela sua dolorosa paixão, tende misericórdia de nós e do mundo inteiro. Pela sua dolorosa paixão, tende misericórdia de nós e do mundo inteiro. Pela sua dolorosa paixão, tende misericórdia de nós e do mundo inteiro. Pela sua dolorosa paixão, tende misericórdia de nós e do mundo inteiro. Pela sua dolorosa paixão, tende misericórdia de nós e do mundo inteiro. Pela sua dolorosa paixão, tende misericórdia de nós e do mundo inteiro. Pela sua dolorosa paixão, tende misericórdia de nós e do mundo inteiro. Ó sangue e água que jorraste no coração de Jesus, como fonte de misericórdia para nós, eu confio em vós. Eterno Pai, eu vos ofereço o corpo e o sangue, a alma e a divindade do vosso diletíssimo Filho, nosso Senhor Jesus Cristo, em expiação dos nossos pecados e os do mundo inteiro. Pela sua dolorosa paixão, tende misericórdia de nós e do mundo inteiro. Pela sua dolorosa paixão, tende misericórdia de nós e do mundo inteiro. Pela sua dolorosa paixão, tende misericórdia de nós e do mundo inteiro. Pela sua dolorosa paixão, tende misericórdia de nós e do mundo inteiro. Pela sua dolorosa paixão, tende misericórdia de nós e do mundo inteiro. Pela sua dolorosa paixão, tende misericórdia de nós e do mundo inteiro. Pela sua dolorosa paixão, tende misericórdia de nós e do mundo inteiro. Pela sua dolorosa paixão, tende misericórdia de nós e do mundo inteiro. Pela sua dolorosa paixão, tende misericórdia de nós e do mundo inteiro. Pela sua dolorosa paixão, tende misericórdia de nós e do mundo inteiro. Ó sangue e água que jorraste no coração de Jesus, como fonte de misericórdia para nós, eu confio em vós. Eterno Pai, eu vos ofereço o corpo e
1: O
0: o sangue,
1: sangue,
0: a
1: a alma
0: alma
1: e
0: e a
1: divindade
0: divindade do
1: do
0: vosso diletíssimo Filho,
1: nosso
0: nosso
1: Senhor
0: Senhor
1: Jesus
0: Jesus Cristo,
1: Cristo,
0: em
1: em
0: expiação
1: expiação
0: dos
1: dos
0: nossos
1: nossos
0: pecados
1: pecados
0: e
1: e os
0: os
1: do
0: do
1: mundo
0: mundo inteiro.
1: inteiro.
0: Mais uma vez quero colocar todos os doentes que pediram oração, a nossa intercessão a todos eles, por todas as famílias que estão ouvindo o programa. Pela sua dolorosa paixão, tende
1: Tende
0: misericórdia
1: misericórdia
0: de
1: de
0: nós
1: nós
0: e
1: e
0: do
1: do
0: mundo
1: mundo
0: inteiro.
1: inteiro.
0: Pela
1: Pela
0: sua
1: sua
0: dolorosa
1: dolorosa
0: paixão,
1: paixão, tende
0: tende
1: misericórdia
0: misericórdia
1: de
0: de
1: nós
0: nós
1: e
0: e do
1: do
0: mundo
1: mundo inteiro.
0: inteiro. Pela
1: Pela sua
0: sua dolorosa
1: dolorosa
0: paixão,
1: paixão,
0: tende
1: tende
0: misericórdia
1: misericórdia
0: de
1: de
0: nós
1: nós
0: e
1: e
0: do
1: do
0: mundo
1: mundo
0: inteiro.
1: inteiro.
0: Pela
1: Pela
0: sua
1: sua dolorosa
0: dolorosa paixão,
1: paixão,
0: tende
1: tende
0: misericórdia
1: misericórdia
0: de
1: de
0: nós
1: nós
0: e
1: e
0: do
1: do
0: mundo
1: mundo
0: inteiro.
1: inteiro.
0: Pela
1: Pela
0: sua
1: sua
0: dolorosa
1: dolorosa
0: paixão,
1: paixão,
0: tende
1: tende
0: misericórdia
1: misericórdia
0: de
1: de
0: nós
1: nós
0: e
1: e
0: do
1: do
0: mundo
1: mundo
0: inteiro.
1: inteiro.
0: Pela
1: Pela
0: sua
1: sua
0: dolorosa
1: dolorosa
0: paixão,
1: paixão,
0: tende
1: tende
0: misericórdia
1: misericórdia
0: de
1: de
0: nós
1: nós
0: e
1: e
0: do
1: do
0: mundo
1: mundo
0: inteiro.
1: inteiro.
0: Pela sua dolorosa
1: Dolorosa
0: paixão,
1: paixão,
0: tende
1: tende
0: misericórdia
1: misericórdia
0: de
1: de
0: nós
1: nós
0: e
1: e
0: do
1: do
0: mundo
1: mundo
0: inteiro.
1: inteiro.
0: Pela sua dolorosa paixão,
1: Tende
0: tende
1: misericórdia
0: misericórdia de
1: de nós
0: nós e
1: e
0: do
1: do
0: mundo
1: mundo
0: inteiro.
1: inteiro.
0: Pela sua dolorosa paixão,
1: Tende
0: tende misericórdia
1: misericórdia
0: de
1: de
0: nós
1: nós
0: e
1: e
0: do
1: do
0: mundo
1: mundo
0: inteiro.
1: inteiro.
0: Pela sua dolorosa paixão, tende
1: Tende
0: misericórdia
1: misericórdia
0: de
1: de nós
0: nós
1: e
0: e
1: do
0: do
1: mundo
0: mundo
1: inteiro.
0: inteiro. Ó sangue e água que
1: Jorraste
0: jorraste no
1: no coração
0: coração de
1: de
0: Jesus,
1: Jesus,
0: como fonte de misericórdia para nós, eu confio em vós. Eterno Pai, eu
1: eu
0: vos
1: vos ofereço
0: ofereço
1: o
0: o
1: corpo
0: corpo
1: e
0: e
1: o
0: o sangue,
1: sangue,
0: a
1: a
0: alma
1: alma
0: e
1: e
0: a
1: a
0: divindade
1: divindade
0: do
1: do
0: vosso
1: vosso
0: diletíssimo
1: diletíssimo
0: Filho,
1: Filho,
0: nosso
1: nosso
0: Senhor
1: Senhor
0: Jesus
1: Jesus
0: Cristo,
1: Cristo, em expiação dos
0: dos
1: nossos
0: nossos
1: pecados
0: pecados
1: e
0: e
1: dos
0: os do
1: do
0: mundo
1: mundo
0: inteiro.
1: inteiro.
0: Pela sua dolorosa
1: Dolorosa paixão,
0: paixão, tende
1: tende
0: misericórdia
1: misericórdia
0: de
1: de
0: nós
1: nós
0: e do
1: e do
0: mundo
1: mundo
0: inteiro.
1: inteiro.
0: Pela
1: Pela
0: sua
1: sua
0: dolorosa
1: dolorosa
0: paixão,
1: paixão,
0: tende
1: tende
0: misericórdia
1: misericórdia
0: de
1: de
0: nós
1: nós
0: e
1: e
0: do
1: do
0: mundo
1: mundo
0: inteiro.
1: inteiro.
0: Pela
1: Pela
0: sua
1: sua
0: dolorosa
1: dolorosa
0: paixão,
1: paixão,
0: tende
1: tende
0: misericórdia
1: misericórdia
0: de
1: de
0: nós
1: nós
0: e
1: e
0: do
1: do
0: mundo
1: mundo
0: inteiro.
1: inteiro.
0: Pela
1: Pela
0: sua
1: sua
0: dolorosa
1: dolorosa
0: paixão,
1: paixão,
0: tende
1: tende
0: misericórdia
1: misericórdia
0: de
1: de
0: nós
1: nós
0: e
1: e
0: do
1: do
0: mundo
1: mundo
0: inteiro.
1: inteiro.
0: Pela sua dolorosa
1: Dolorosa
0: paixão,
1: paixão,
0: tende
1: tende
0: misericórdia
1: misericórdia
0: de
1: de
0: nós
1: nós
0: e
1: e
0: do
1: do
0: mundo
1: mundo
0: inteiro.
1: inteiro.
0: Pela
1: Pela
0: sua
1: sua
0: dolorosa
1: dolorosa
0: paixão,
1: paixão,
0: tende
1: tende
0: misericórdia
1: misericórdia
0: de
1: de
0: nós
1: nós
0: e
1: e
0: do
1: do
0: mundo
1: mundo
0: inteiro.
1: inteiro.
0: Pela
1: Pela
0: sua
1: sua
0: dolorosa
1: dolorosa
0: paixão,
1: paixão,
0: tende
1: tende
0: misericórdia
1: misericórdia
0: de
1: de
0: nós
1: nós
0: e
1: e
0: do
1: do
0: mundo
1: mundo
0: inteiro.
1: inteiro.
0: Pela
1: Pela
0: sua
1: sua
0: dolorosa
1: dolorosa
0: paixão,
1: paixão,
0: tende
1: tende
0: misericórdia
1: misericórdia
0: de
1: de
0: nós
1: nós
0: e
1: e
0: do
1: do
0: mundo
1: mundo
0: inteiro.
1: inteiro.
0: Pela
1: Pela
0: sua
1: sua
0: dolorosa
1: dolorosa paixão,
0: paixão, tende
1: tende misericórdia
0: misericórdia de
1: de nós
0: nós
1: e
0: e
1: do
0: do mundo
1: mundo
0: inteiro.
1: inteiro.
0: Pela
1: Pela
0: sua
1: sua
0: dolorosa
1: dolorosa
0: paixão,
1: paixão,
0: tende
1: tende
0: misericórdia
1: misericórdia
0: de
1: de
0: nós
1: nós
0: e
1: e
0: do
1: do
0: mundo
1: mundo
0: inteiro.
1: inteiro.
0: Ó
1: Ó
0: sangue e
1: sangue e
0: água
1: água
0: que
1: que
0: jorraste
1: jorraste
0: no
1: no
0: coração
1: coração
0: de
1: de
0: Jesus,
1: Jesus,
0: como
1: como
0: fonte
1: fonte
0: de
1: de
0: misericórdia
1: misericórdia
0: para
1: para
0: nós,
1: nós,
0: eu
1: eu
0: confio
1: confio
0: em
1: em
0: vós.
1: vós.
0: Eterno
1: Eterno
0: Pai,
1: Pai,
0: eu
1: eu
0: vos
1: vos
0: ofereço
1: ofereço
0: o
1: o
0: corpo
1: corpo
0: e
1: e
0: o
1: o
0: sangue,
1: sangue,
0: a
1: a
0: alma
1: alma
0: e
1: e
0: a
1: a
0: divindade
1: divindade
0: do
1: do
0: vosso
1: vosso
0: diletíssimo
1: diletíssimo
0: Filho,
1: Filho,
0: nosso
1: nosso
0: Senhor
1: Senhor
0: Jesus
1: Jesus
0: Cristo,
1: Cristo,
0: em
1: em
0: expiação
1: expiação
0: dos
1: dos
0: nossos
1: nossos
0: pecados
1: pecados
0: e
1: e
0: os
1: os
0: do
1: do
0: mundo
1: mundo
0: inteiro.
1: inteiro. Pela sua dolorosa paixão,
0: Tende
1: tende
0: misericórdia
1: misericórdia
0: de
1: de
0: nós
1: nós
0: e
1: e
0: do
1: do
0: mundo
1: mundo inteiro.
0: inteiro.
1: Pela sua dolorosa paixão,
0: Tende misericórdia
1: tende
0: de nós e
1: misericórdia
0: do
1: de
0: mundo
1: nós e do
0: inteiro.
1: mundo inteiro. pela sua dolorosa paixão,
0: Tende
1: tende misericórdia
0: misericórdia de
1: de nós
0: nós
1: e
0: e
1: do
0: do
1: mundo
0: mundo
1: inteiro.
0: inteiro.
1: Pela sua dolorosa paixão,
0: Tende
1: tende
0: misericórdia
1: misericórdia
0: de
1: de nós
0: nós
1: e
0: e
1: do
0: do
1: mundo
0: mundo
1: inteiro.
0: inteiro.
1: Pela sua dolorosa paixão,
0: Tende
1: tende
0: misericórdia
1: misericórdia
0: de
1: de
0: nós
1: nós
0: e
1: e
0: do
1: do
0: mundo
1: mundo inteiro.
0: inteiro.
1: Pela
0: Pela
1: sua
0: sua
1: dolorosa
0: dolorosa
1: paixão,
0: paixão,
1: tende
0: tende
1: misericórdia
0: misericórdia
1: de
0: de
1: nós
0: nós
1: e
0: e
1: do
0: do
1: mundo
0: mundo
1: inteiro.
0: inteiro.
1: Pela
0: Pela
1: sua
0: sua
1: dolorosa
0: dolorosa
1: paixão,
0: paixão,
1: tende
0: tende
1: misericórdia
0: misericórdia
1: de
0: de
1: nós
0: nós
1: e
0: e
1: do
0: do
1: mundo
0: mundo
1: inteiro.
0: inteiro.
1: Pela
0: Pela
1: sua
0: sua
1: dolorosa
0: dolorosa
1: paixão,
0: paixão,
1: tende
0: tende
1: misericórdia
0: misericórdia
1: de
0: de
1: nós
0: nós
1: e
0: e
1: do
0: do
1: mundo
0: mundo
1: inteiro.
0: inteiro.
1: Pela
0: Pela
1: sua
0: sua
1: dolorosa
0: dolorosa
1: paixão,
0: paixão,
1: tende
0: tende
1: misericórdia
0: misericórdia
1: de
0: de
1: nós
0: nós
1: e
0: e
1: do
0: do
1: mundo
0: mundo
1: inteiro.
0: inteiro.
1: Pela
0: Pela
1: sua
0: sua
1: dolorosa
0: dolorosa
1: paixão,
0: paixão,
1: tende
0: tende
1: misericórdia
0: misericórdia
1: de
0: de
1: nós
0: nós
1: e
0: e
1: do
0: do
1: mundo
0: mundo
1: inteiro.
0: inteiro.
1: Pela sua dolorosa paixão,
0: Tende
1: tende misericórdia
0: misericórdia
1: de
0: de
1: nós
0: nós
1: e
0: e
1: do
0: do
1: mundo
0: mundo inteiro.
1: inteiro. Pela sua dolorosa paixão,
0: Tende
1: tende misericórdia
0: misericórdia
1: de
0: de
1: nós
0: nós
1: e
0: e
1: do
0: do
1: mundo
0: mundo
1: inteiro.
0: inteiro.
1: Ó sangue e água que jorraste no
0: Jorraste no
1: coração
0: coração
1: de Jesus, como fonte de misericórdia para nós, eu
0: eu
1: confio
0: confio
1: em
0: em
1: vós.
0: vós.
1: Eterno Pai, eu vos
0: Eu
1: ofereço
0: ofereço
1: o corpo e o sangue, a alma e a divindade do vosso diletíssimo Filho, nosso
0: nosso
1: Senhor
0: Senhor
1: Jesus
0: Jesus
1: Cristo,
0: Cristo,
1: em
0: a
1: expiação
0: expiação
1: dos
0: dos nossos
1: nossos pecados
0: pecados
1: e
0: e
1: os
0: do
1: do mundo
0: mundo inteiro.
1: inteiro. Deus Santo,
0: Deus
1: Deus forte,
0: forte, Deus imortal,
1: tende
0: tende
1: piedade
0: piedade
1: de
0: de
1: nós
0: nós
1: e
0: e
1: do
0: do
1: mundo
0: mundo
1: inteiro.
0: inteiro.
1: Deus
0: Deus
1: Santo,
0: santo,
1: Deus
0: Deus
1: forte,
0: forte,
1: Deus
0: Deus
1: imortal,
0: imortal,
1: tende
0: tende
1: piedade
0: piedade
1: de
0: de
1: nós
0: nós
1: e
0: e
1: do
0: do
1: mundo
0: mundo
1: inteiro.
0: inteiro.
1: Deus
0: Deus
1: Santo,
0: santo,
1: Deus
0: Deus
1: forte,
0: forte,
1: Deus
0: Deus
1: imortal,
0: imortal,
1: tende
0: tende
1: piedade
0: piedade
1: de
0: de
1: nós
0: nós
1: e
0: e
1: do
0: do
1: mundo
0: mundo
1: inteiro.
0: inteiro.
1: Salve, Rainha,
0: Mãe
1: Mãe
0: de
1: da Misericórdia,
0: Misericórdia,
1: vida,
0: vida,
1: doçura
0: doçura
1: e
0: e
1: esperança
0: esperança.
1: nossa, salve. A
0: A
1: vós,
0: vós,
1: bradamos
0: bradamos degradados
1: degradados
0: filhos
1: filhos
0: de
1: de Eva,
0: Eva,
1: e
0: a
1: a
0: vós,
1: vós,
0: suspirando,
1: suspirando,
0: gemendo
1: gemendo e
0: e
1: chorando
0: chorando
1: nesse
0: nesse
1: vale
0: vale
1: de
0: de
1: lágrimas,
0: lágrimas,
1: eia,
0: eia,
1: pois,
0: pois,
1: advogada
0: advogada
1: nossa,
0: nossa,
1: esses
0: esses
1: vossos
0: vossos
1: olhos
0: olhos
1: misericordiosos
0: misericordiosos
1: nós
0: nós
1: volvei,
0: volvei,
1: e
0: e
1: depois
0: depois
1: desse
0: desse
1: desterro,
0: desterro,
1: mostrai,
0: mostrai,
1: Jesus,
0: Jesus,
1: bendito
0: bendito
1: é
0: é
1: o
0: o
1: fruto
0: fruto
1: do
0: do
1: vosso
0: vosso
1: ventre,
0: ventre,
1: ó
0: ó
1: clemente,
0: clemente,
1: ó
0: ó
1: piedosa,
0: piedosa,
1: ó
0: ó
1: doce
0: doce
1: sempre
0: sempre
1: Virgem
0: Virgem
1: Maria,
0: Maria,
1: rogai
0: rogai
1: por
0: por
1: nós,
0: nós,
1: Santa
0: Santa
1: Mãe
0: Mãe
1: de
0: de
1: Deus,
0: Deus,
1: para
0: para
1: que
0: que
1: sejamos
0: sejamos
1: dignos
0: dignos
1: das
0: das
1: promessas
0: promessas
1: de
0: de
1: Cristo.
0: Cristo.
1: Santo
0: Santo
1: anjo
0: anjo
1: do
0: do
1: Senhor,
0: Senhor,
1: meu
0: meu
1: zeloso
0: zeloso
1: e
0: e
1: guardador,
0: guardador,
1: se
0: se
1: a
0: a
1: ti
0: ti
1: me
0: me
1: confiou
0: confiou
1: a
0: a
1: piedade
0: piedade
1: divina,
0: divina,
1: sempre
0: sempre
1: me
0: me
1: rege,
0: rege,
1: me
0: me
1: guarde,
0: guarde,
1: me
0: me
1: governe,
0: governe,
1: me
0: me
1: ilumine.
0: ilumine.
1: Amém.
0: Amém.
1: Em nome do Pai, do
0: Pai,
1: Filho e
0: do
1: do
0: Espírito
1: Espírito
0: Santo.
1: Santo. Amém.
0: Amém.
1: Estamos chegando quase ao final do nosso programa já. Agora ainda tem o Santo do Dia neste momento. Hoje é o dia de São João Batista, o mártir que nós comemoramos hoje. Então, a memória do martírio de São João Batista associa-se à sua solenidade, da sua natividade, que se celebra dia 24 de junho. João era primo de Jesus, concebido de modo tardio por Zacarias e Isabel, ambos descendentes das famílias sacerdotais. Seu nascimento é colocado cerca de 6 meses antes de Cristo. Segundo o episódio evangélico da visita de Maria a Isabel, a causa principal do martírio foi uma mulher, Herodíades, atual esposa de Herodes, a ex-esposa do seu irmão de criação, João. Foi preso por ter denunciado esse casamento ilegal. Durante a festa do aniversário de Herodes, a filha de Herodias, Salomé, dançou em homenagem ao rei, que era fascinado por ela. Se ela dançasse, ele lhe permitia pedir o que quisesse, até mesmo a metade do seu reino. Depois de consultar a mãe, ela pediu a cabeça de João Batista. Herodes não queria aceitar, mas não pôde recusar porque lhe havia prometido. Algum tempo depois do pedido de Salomé, trazia a cabeça do profeta em um prato, entregando-a a Salomé e para sua maldosa mãe.
0: Batista morreu como mártir, não um mártir da fé, porque não lhe pediram para renegá-la, mas um mártir da verdade. Ele era um homem justo e santo, condenado à morte por sua liberdade de expressão e fidelidade ao seu mandato. João foi um mártir que sempre deixou espaço na sua vida, cada vez mais dá lugar ao Messias. Por outro lado, a data de sua morte, ocorrida entre os anos 31 e 32, remota à dedicação de uma pequena basílica no século V, no lugar do seu sepulcro, em Sebaste de Samaria. De fato, parece que naquele dia tenha sido encontrada sua cabeça, que o Papa Inocêncio II transladou para Roma, na igreja de São Silvestre, no Capite. A celebração do martírio de São João Batista tem origens às antigas. Seu culto já existia na França no século V e em Roma no século seguinte. Aquele que batizou Cristo também testemunhou com sua própria vida e ajudou-nos a dar bom testemunho de Jesus nos lugares mais extremos. Tornai os seus devotos testemunhos da verdade e de caridade, até as últimas consequências. São Batista, rogai por nós. Amém. Amém. Então, estamos chegando já quase o finalzinho do programa. Nós queremos também agradecer. Amanhã celebramos o dia das catequistas e queremos mandar um grande abraço a todas as catequistas, aquelas pessoas leigas que se doam também a evangelizar, a ser como um profeta. Que Jesus, que o Espírito Santo dê a elas a sabedoria, a elas, a eles, né, que tem também tantos homens catequistas, que seu testemunho de fé pela igreja seja sempre fiel, que Jesus sempre as abençoe, que dê força a cada dia, que dê sabedoria e entendimento. Parabéns também a todas as catequistas. Temos mais algum pedido aqui? Aqui a Dona Maria Miranda, ela diz: boa tarde, Pai Jesus e o amor de Maria. Peço oração para mim e para meus filhos, Elismara, Zafari, Gabriel, Zafari e Isabela e Zafari. Que Deus abençoe eles sempre. Também ela pede oração por todos os doentes que sejam curados, especial para seu genro Evandro Antunes, que fez uma cirurgia e que tem uma boa recuperação e cura. E pede também oração pelo mundo inteiro. Também a Dona Luzia, ela diz: boa tarde, peço oração para minha mãe Yolanda e para toda a minha família, e para mim e por todos os servos de Deus, que abençoe.

Para as 1000 Ave Maria, quarta-feira, lá na comunidade Santo Antônio e São Benedito, das 13 às 17 horas. Estejam todos convidados a rezar conosco lá. E na quinta-feira, que é o grupo de oração Colo de Maria, e às 6h30, a nossa adoração a Jesus Cristo. Que ouçamos mais um pouquinho essa música e voltamos para nos despedir.

Deixa Deus te levantar hoje. Talvez você está fraco, caído, mas Deus é aquele que, não importa a situação que você esteja, Ele estende a mão para você e te levanta de novo, filho. Levanta! Levanta!

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0: comunidade Santo Antônio São Benedito da Matriz de Santana. 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Então, estamos chegando ao final do nosso programa. O nosso muito obrigado a você que ficou conosco até agora. Deus os abençoe. E um santo final de semana para você. A paz de Jesus e até a semana que vem, se Deus assim nos permitir. Tchau.
1: Quero mandar um abraço aqui também para Alessandra Sacon, a minha mãe, mandou uma mensagem pedindo, né, oração e agradecendo aí pela família, lá de Águas de Jurema, em Iretama. Um abraço, mãe. Deus abençoe você, pai. Que o Espírito Santo esteja presente na vida de vocês. E também um abraço para Aline Fernandes e a Maeli, que estão ouvindo lá na Borboleta São Roque. Contamos com vocês no próximo sábado, mesmo horário, às 2 horas. Deus abençoe cada um, Pai Jesus e o amor de Maria.
0: E para todos os servos também. Nosso abraço, a paz de Jesus. Convidamos a todos, terça-feira, para nós se reunir e rezar juntos.

Enche os nossos corações, Senhor. 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Meu coração. Só para Deus. Dos quatro cantos, Senhor. Como o Senhor direcionou.

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1: Muito boa tarde aos ouvintes da 102 FM. Muito boa tarde, Gauchito. Muito boa tarde, Ladimiro Euco. Muito boa tarde, minha esposa, que está junto com a gente aqui pela 102 FM. Muito boa tarde a todos os nossos ouvintes de todos os sábados do programa da Ara. Também uma boa tarde para o Yujo, ali para o Valdemar, para o Diego, que estão na escuta do programa. Um grande abraço aí do Miguel Chiliga. Também para o Valdeci Costa, o seu Simeão, que é lá na linha Cantu. Para minha filha Luíse, a Helenise, a Antonella, a Ana Gabriela, a Almira Matos, lá em Manel Ribas também estão na escuta do programa. E a Lúcia Monteiro, também é nosso ouvinte de todos os sábados do programa da Ara. Então a gente fica muito feliz de ter esse pessoal, essas pessoas aí que estão ligadas aí no programa da Ara. Então, eu sou o Miguel Chiliga Sobrinho, sou um sócio com muito orgulho da associação que é a Ara. A nossa associação é uma entidade que é mantida com doações, promoções e patrocínio. E também agradecer a direção aí da 102 FM por dar espaço à nossa entidade, que é muito importante esta divulgação. Também agradecer a Prefeitura Municipal de Pitanga, nosso prefeito Sargento Moraes, também o teu repasse, talvez daqui mais um dia. Então, esse repasse é para manutenção da nossa associação, produtos da limpeza, reformas, água, luz e pequenas reformas que nós precisamos na nossa associação. Então, a gente agradece muito a Prefeitura e todos os funcionários aí da Prefeitura Municipal de Pitanga. O que é a ARA? É uma associação de recuperação de alcoólatra que fica na Rua 7 de Setembro, número 530, atrás do posto de saúde. No fundo do posto de saúde. Então, é a Rua 7 de Setembro, número 530, bairro Santana. E temos nossas reuniões todos os sábados, a partir das 7 horas da noite. Então, a gente faz esse convite todo especial para você, que talvez não conheça a nossa associação. É um convidado muito especial, que a gente ali recebe as famílias pela primeira vez, família que já está um bom tempo junto com a gente. Então, como é importante a tua participação. Se você tem problema com o alcoolismo, quer sair desse maldito vício, sozinho você não consegue. Você precisa da ajuda. Então, dê esse primeiro passo bom na tua vida. Pense em você, pense principalmente na tua saúde. Pense no teu bem-estar, você volta a viver uma vida nova. Porque a bebida é uma escuridão. Eu, Miguel Chiliga, tive problema com o alcoolismo há 27 anos atrás. Então a gente sabe quantas humilhação, quantas tristezas que a família passa, quantas derrotas que você sofre durante esse tempo no alcoolismo. E eu, graças a Deus, tive ajuda aí da minha família, do meu irmão, do Yujo, que está na escuta do programa, que sempre deu uma grande força para mim, e ele também é um sócio da Ara, também, há anos já, acho que faz 30 anos que ele é sócio da Ara, então vai ter que vir pegar o troféu dele também de 30 anos, então a gente fica muito feliz aí da gente estar nessa vida nova de novo, a gente está aí de bem com a vida, bastante trabalho no dia a dia. E nós sabemos como é importante a nossa associação aqui na cidade de Pitanga. Hoje nós estamos em 446 sócios, com as graças de Deus, e queremos, quanto mais família, mais pessoa, a se livrar desse maldito vício e pensar que a vida passa depressa, o tempo passa depressa. Mas nunca é tarde para você ser feliz, nunca é tarde para você dar a volta por cima. Quanto de dinheiro você desperdiçou, quantas coisas você fez errado no alcoolismo, quantas coisas ali você fez negócio mal feito, ponha tudo a perder com o alcoolismo. Então a gente, nós sócios, estamos para ajudar você, não para criticar. Se você bebe e quer continuar bebendo, o problema é seu. Se você bebe e quer sair desse maldito vício, quer voltar uma vida nova, vim participar com a gente da nossa associação todos os sábados às 7 horas da noite. Você pode vir um pouco mais cedo. Ali sempre nós temos mesa de sinuca, tem um baralho. De vez em quando nós tocamos uma acordeon, cantamos ali com a piazada. Então é muito mão ali. E eu, com 27 anos que eu faço parte dessa casa, sou presidente da associação já por 3 mandatos, e a gente sabe o valor que tem a cada família, a cada sócio, a cada pessoa que está participando ali junto com a gente. Então, para nós, é com muito carinho, com muito incentivo, que nós podemos ajudar você, tirar você dessa tristeza, dessa humilhação, para você ver como a vida é muito boa fora do alcoolismo, voltar na sobriedade. Porque no amanhã, você vem a tristeza, você que faz uso da bebida já há um bom tempo, a bebida lentamente ela vai te prejudicando. Ah, mas eu tomo socialmente, eu bebo quando eu quero, eu paro a hora que eu quero. Continuará sendo escravo desse maldito vício. Então, ajuda tem, basta você querer e aceitar que você está nesse caminho errado. Ah, mas se eu não beber, não tem graça. Se eu não fazer uso da bebida, vai não tem graça. Tem. Aí que você pensa que não. Aí que você vai mudar para muito melhor. Você vai ver o conhecimento fora do alcoolismo. A tua vida vai mudar para muito melhor, principalmente a tua família, a confiança ali dos amigos, daquele trabalho que você faz dia após dia, na sobriedade. Porque a bebida te prejudica. A bebida te transforma você em outra pessoa. Lúcido, você tem um tipo de comportamento. Você ingeriu o primeiro gole, você muda completamente. Para você, tudo é farra, tudo é 10, tudo você faz, mas no amanhã pode vir o arrependimento. E pode ser tarde demais. Quantas coisas você ponhou fora? Quantas coisas você perdeu? Quantas coisas você tirou de você mesmo? Então, a ARA tá para ajudar. Ali, muitas pessoas falam: eu não vou na associação porque eu tenho vergonha. A vergonha é quando você está embriagado. A vergonha é quando você está maltratando uma família. Ali você está gastando aquele dinheiro que você ganha dia após dia. Talvez vendendo as coisas de dentro de casa, ponhando as coisas fora. Tudo por causa do alcoolismo. Quantos negócios mal feitos você já fez? Quantas tristezas você traz para você mesmo e para a tua família? Então a bebida é uma humilhação, é uma tempestade na vida de uma pessoa. E você tem que, primeiro passo, aceitar que você está nesse caminho errado e você precisa de ajuda. E nós da Associação da ARA estamos prontos para ajudar você. Porque nós temos o conhecimento há anos que nós fazemos parte na associação, através de palestra, através de testemunho. Então é muito importante a reunião. Cada reunião que você participar, você vai entendendo cada vez mais o que é o maldito vício do alcoolismo. A tristeza de um lar, a tristeza de uma família, as humilhação e quantas sofrimento que passa um doente alcoólatra. Ele sofre, talvez passa fome, talvez ele pega aquele dinheiro, bebe, às vezes nem se alimenta direito, põe as coisas fora e gasta um dinheiro ali sem pensar no amanhã. Então, quanta tristeza a bebida nos causa. Quantas desavenças em família, brigas em família, mortes em família, tudo por causa do alcoolismo. Quantas famílias ali perdem um membro da família ali por causa da bebida. Acidente, tanto faz na cidade como na BR. A maioria dos acidentes é causado através de um doente alcoólatra. Dirigindo embriagado, ele não faz não faz a noção do risco que ele ponha ali a família dele que está naquele veículo. Talvez uma família indo para um passeio, indo ali visitar um parente, um amigo, acaba se envolvendo num acidente por causa de um irresponsável dirigindo alcoolizado. Então a bebida transforma você ali para fazer coisas erradas. A bebida, você é uma pessoa lúcida. Você é uma pessoa boa, trabalhadora, mas ingeriu a bebida, você muda completamente. Ali você gasta aquele dinheiro sem pensar no amanhã, faz negócio mal feito, faz coisas erradas. E no amanhã vem o arrependimento, pode ser tarde demais. Então nós estamos para ajudar, não para criticar. Nós temos uma associação da ARA há 42 anos aqui em Pitanga e nós queremos ajudar você. com muito amor, com muito carinho. E primeiro passo, você tem que ter fé em Deus, nosso Senhor Jesus Cristo, Divino Espírito Santo, que está com a gente, e pensar que você venceu quantas batalhas na sua vida. A bebida é o próximo inimigo a vencer. Basta você ter essa grande fé e pensar em você, que você consegue, e você é muito mais forte do que esse maldito vício. E cada vez mais vai te trazer tristeza, porque a bebida te leva para um hospital, para uma cadeia ou talvez para um cemitério. Então, é triste falar essas palavras, mas a gente tem o conhecimento e sabe como é triste um doente alcoólatra. Também tivemos uma reunião no sábado passado, coordenador o Joane de Calistro, quem secretariou foi Albeniz Paluc. Na recepção, nosso grande amigo Hilton Carlos Soares, um grande abraço para o Hilton Carlos Soares e toda a família. E vem a parte mais importante da nossa reunião, que é a parte dos testemunhos. Então, para dar um testemunho, você pode ser sócio, pessoa que tem um conhecimento sobre o alcoolismo e o médico, que é o mais importante. E a gente sempre faz o convite aí para as autoridades aqui de Pitanga, enfermeiro, pessoas da saúde, também para vir participar com a gente na nossa associação. E é muito bem-vindo, a gente fica muito feliz com a tua participação e também autoridade policial, também militar, civil, também pode vir uma hora com a gente aqui no programa ou participar na nossa associação, porque nós sabemos quantas tristezas a família causa, dá policial no meio, em brigas por causa do alcoolismo, sempre dá autoridade ali para poder ponhar as coisas certa. Então, quantas coisas a bebida faz, quantas dá trabalho ali para as autoridades também. Então, nós estamos ali para ajudar você a entender o que é o maldito vício do alcoolismo. Então, tivemos testemunho. O primeiro testemunho foi o Alex Moraes, um grande abraço, Alex Moraes e família. E o segundo foi o senhor João Muniz, que é o segundo testemunho desse sábado passado. Então, a gente sabe como é importante a nossa associação aqui na cidade de Pitanga. E dia 12 de setembro, nós vamos ter a Santa Missa. Então, um convite desde já para todos os nossos amigos ouvintes, dia 12, às 5 horas da tarde. Era para ser às 6 horas, mas foi mudado para as 5 horas da tarde. Então, um convite muito especial aí para todos os nossos ouvintes, para todas as famílias que estão na escuta do programa. E fazer essa grande força, vir participar com a gente ali. Daí, com certeza, vem o padre João Rafael, a ministra, os cantores, o Mário do Sabão, mais a piazada ali que fazem os cantos do hino das igrejas. Então, a gente fica muito feliz ali da gente poder também estar em oração ali pelas famílias. A Santa Missa ali é um agradecimento por todas as famílias que estão participando, pelos sócios ali que estão atuando ali na nossa associação. Então, a nossa área é uma bênção de Deus. Então, eu vou passar agora a palavra para um dos sócios, até da diretoria, nosso grande amigo Vladimiro Eugo, já há muitos anos também que faz parte com nós na nossa associação, já foi presidente várias vezes também na nossa associação, e tem umas palavras para falar para os nossos ouvintes. Uma boa tarde, Vladimiro.
0: Boa tarde, Miguel. Boa tarde, Gauchito. Estamos aí para falar um pouquinho o que está acontecendo no nosso ar. Está no maior embalo. O povo vindo. Agora fica tarde mais, demora mais a anoitecer. Então está vindo mais gente. Sábado agora quase deu 40 pessoas. Olha que beleza. Então a gente está lá firme, assim, recepcionando esse povo que vem. E também muitas pessoas que às vezes até não fizeram o uso do gole na vida, ele vem para dar força àquele que precisa e que às vezes está no começo, ou aquele que também que nós conseguimos conscientizar, e ele pegou e pôs na cabeça também, fez aquela opinião que eu fiz também, e nunca mais pôs o gole. Porque é o seguinte, não adianta você ir lá e falar, ó, eu quase que pus a bebida de álcool na boca. Então, a gente tem que fazer aquela opinião. Nem chegar a falar isso aí. Esses dias teve uma pessoa lá falando assim: eu não gosto do alcoólatra, eu não gosto, a palavra que nós não comentamos é o falar bêbado, né? Mas eu fiquei tão chocado, aquela pessoa falar de dedo. Eu não gosto. É o contrário, gente. A gente fala diferente, a gente dá maior total apoio a ele, à família dele, que daí ele chega com mais autoestima, assim, conscientizado por algum sócio, que nem eu estou há muito tempo lá. Então, a base é desse jeito. A gente sempre tem que gostar do cara que faz o uso, que está começando, às vezes aquele que está embalado bastante no gole, mas tem que falar firme. Ó, venha, aqui você está no lugar certo, está no caminho certo, porque aí você vai ter apoio de um e de outro. Tem pessoas que não ia mesmo no Nuara. O que que vão falar do Ladimiro de ter ido no Nuara? E daí a família, Ladimiro, você não precisa ir mais, porque você já parou, ao contrário. Então, o preço é esse. Nós temos que estar lá para nós mostrar que nós temos que, assim, acolher aquele que está vindo a primeira vez, acolher aquele que sócio já há um bom tempo e também se enturmar. E também não deixar de perder reuniões lá, quando algumas, às vezes é necessário, o cara perder um casamento, uma viagem que tem que fazer e tal, um doente na família, mas faça tudo para você não perder a reunião de sábado a sábado. A minha opinião foi desse jeito. Não pedi a reunião de sábado a sábado, e já aí quando foi, eu já estava de sócio, convidaram eu para parte da diretoria. Fui de ponta cabeça na diretoria e fizemos um mandato muito ótimo, muito bom. E aí, na outra eleição, eu falei: Ladimiro, é tua vez de ser o presidente, para firmar mesmo. E você está muito atuante, você não está perdendo nenhum sábado. Ó, que beleza. E você vem antecipado e também colabora para poder falar, dialogar com aqueles que estão vindo a primeira vez. Então, vou falar uma coisa para vocês. Tem pessoas, o Miguel é prova que é o terceiro mandato dele de presidente, quem sabe se vai para o quarto, que a turma quer muito ele, e daí vou dizer uma coisa para vocês. Então, a gente tem que acolher e valorizar aquela pessoa que está vindo. E ele vai, assim, se ser valorizado por um, por outro, e acaba dizendo: não, sabe que é o lugar da gente? E ninguém vai comentar que você participou. Porque, opa, que bom você foi lá. Tem pessoas que nunca pôs o gole, está indo lá para dar força àquele que está meio, às vezes, embalado no gole. Então, veja bem, a minha opinião foi forte e até hoje eu trato muito bem. Quem vim a primeira vez, aquele que não tem o problema, também que venha para dar força àquele outro. Aquele que está no começo, também que venha, ele vai aprendendo. Aquele que está meio embalado no gole, não tem problema, só não fique chocado assim, porque ninguém de nós vamos dizer assim: você é alcoólatra, não sei, não é assim que nós tratamos, não. Nós tratamos: oh, você é companheirinho, vai frequentar, faça a tua opinião, que nem aconteceu com nós, comigo, com o Miguel, com todo esse pessoal aí. Tem pessoas que nunca tomou um gole e é sócio para ajudar, para dar força àquele outro que está vindo. Está aí a prova. A nossa vice-presidente, esposa do Miguel, ela nunca bebeu, está lá para dar força ao marido e amigo e amiga dela. Então, veja bem o quanto é válido também essa pessoa que não fez o uso do gole e está lá sábado a sábado. Admiro a sua opinião dessa senhora, que ela sempre está nós apoiando, e é assim que funciona. E agora eu vou falar de muitos ouvintes, que eu tenho um comércio que trabalha na alfaiataria modelo, muita gente falando: olha, Ladimiro, eu escuto o programa do Rádio 102 todo sábado. Eu acho muito bonito vocês falar e valorizar aquelas pessoas que estão no começo do gole, aquelas pessoas que vocês conseguiram conscientizar. Eles chegam, falam para o Miguel, falam para o Gauchito, falam para o Ladimiro e demais companheiros. Ok. Que bom, que coisa boa que tem em nossa querida Pitanga. Então, valorizo a todos vocês que são ouvintes. Parabéns a você que conseguiu parar sem vir na nossa associação. Mas é convidado pelo presidente Miguel que venha um dia desse. Você vai gostar tanto, vai convidar o vizinho, que às vezes tem um começo. E às vezes você venha conhecer, mesmo que não faça uso. E mesmo que faça uso do gole. eu tenho certeza que você vai enxergar que você está no caminho muito certo e muito aproveitado por poder também dar uma força àquele que precisa. Tem pessoas, ó, pessoas religiosas, no caso. As irmãs, elas faziam as reuniões do nosso querido Ara lá no colégio, no colégio lá na frente da Igreja Santana. E no salão paroquial, elas ajudavam. Elas já... Por quê? Porque elas não têm problema com o alcoolismo, mas ela tem amor o próximo, tem amor no pitanguense e região. Então, essas pessoas são as pessoas muito bem-vindas e muito queridas que estão nós ajudando. Vou voltar as palavras para o Miguel Filiga, mas venha hoje na reunião. Não perca uma reunião sábado a sábado. Faça a sua opinião de um teimoso Vladimir que fez e o Miguel também. É isso, minhas palavras.
1: Muito obrigado, Vladimir Wilco, pelas palavras. Também mandar um abraço lá para Joinville, Santa Catarina, Josiane, também para o Terico, que está na escuta do programa, para a Nenezinha, para a Manu, para o compadre Rodrigo. Também escuto pela Via Internet, lá em Santa Catarina também. A gente sabe que todos os sábados, e também a minha live também que eu faço na sexta-feira às 7 horas da noite, 7:30 da noite, toda sexta-feira também eu faço a live do programa da Ara também, para levar o conhecimento ao nosso Paraná, ao nosso Brasil, o que é a Ara, essa associação maravilhosa que já ajudou muitas famílias a sair dessas tristezas e dessas humilhações. Então a gente sabe como é triste uma família aí que passa por essa situação. Ajuda tem, tanto faz da família como da nossa associação, porque existe internamento em vários lugares do nosso Paraná. Internamento é muito bom. Pessoa está debilitada, ela está precisando do internamento, é muito bom. Só que a pessoa saiu do internamento, ela tem que procurar uma associação como a nossa, Associação de Recuperação de Alcoólatra, aqui em Pitanga. E tem várias cidades do nosso Paraná também, Curitiba, Jandaia, Maringá, várias cidades do nosso Paraná também, Guarapuava, que também que dá apoio ali o internamento do alcoolismo. Porque o alcoolismo é essa doença, é uma das doenças mais terríveis que tem. Ela, através do alcoolismo, através da bebida, a influência as drogas. Então, muito jovem também que faz uso da bebida, é uma tristeza. Talvez ali numa festa ali de aniversário, em algum evento, ali em algum show que vai ver um artista ali. Então, ali tem vários tipos de bebida, aquele jovem ali também estão fazendo uso da bebida, ali começa a tristeza e as humilhação. Jovem que está estudando numa faculdade, que está estudando no colégio, ali para ser alguém na vida, talvez um doutor, uma doutora, um médico, pessoa de alta sociedade, e a bebida, através da bebida, vai destruindo todo esse sonho. Porque você alcoolizado, ali talvez uma pessoa, talvez ali faz o uso de droga, oferece, você alcoolizado, você pega, ali aumenta mais as tristezas, mais as humilhação. Então você tem que pensar no teu futuro. Você tem que pensar que você está no estudo alto já, pensar, oferecer uma bebida para você, você aprenda a dizer um não. Porque aí você está no caminho certo. Se você quer ser alguém na vida, não faça uso da bebida. Nunca experimente o primeiro gole. Tem o suco, que é muito bom, o chimarrão ali. É, mas se eu não fazer uso da bebida, não tem graça com meus amigos. Tem muita graça, sim. Porque no amanhã, o arrependimento vai vir. Vai. Pode ser tarde demais. Então, nunca faça uso da bebida. Siga teus estudos, siga teus objetivos, siga ali teus estudos, que você vai ser alguém na vida, pessoa do bem, alta sociedade, um doutor, uma doutora, e se dá super bem fora do alcoolismo, fora desses transtornos que a bebida nos causa. Então a gente sempre vai em festa, a gente sempre vai ali numa festa de aniversário, a gente vê aquelas pessoas que fazem uso da bebida, aquelas pessoas ali que estão ali na bebida, como é triste, como é humilhante ali a pessoa gastando aquele dinheiro, que talvez fazendo falta alimento dentro de casa, talvez aquela pessoa que ali trabalha dia após dia, semana após semana, e ponha tudo a perder com um amigo de copo. Enfrenta sol, chuva, calor, frio, e ali com a bebida é essa destruição total. Então nós fazemos esse convite todo especial para você. Hoje, às 7 horas da noite, nosso convidado especial. Venha ali com o teu amigo, com a família, um colega teu ali, venha fazer parte da associação. E nós ficamos muito felizes ali com a tua presença. Pode vir um pouco mais cedo, você vai conhecer os irmãos sócios, as famílias que estão junto com a gente. E pode vir tranquilamente ali. E aí eu não vou lá, vão falar de mim. Não, nós não falamos de você. Nós falamos de nós sócios, da nossa programação, da nossa testemunha, da nossa reunião. Mas estamos chegando ao final do programa. 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
0: 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E também quero dar um grande abração naqueles povos que já estão lá recepcionando os nossos convidados que estão lá prontos para ficar até na hora da reunião. Agora está mais quentinho, então fica, não anoitece tão ligeiro. Venham, pessoal, se divertir e assistir e traga companheiros para assistir as reuniões. Agradeço a todos que eu faço parte da diretoria o que aconteceu no sábado passado. Quase 40 pessoas, gente. E nós prometimos gaitaço. Não, se alguém tiver uma gaita, venha, porque nós queremos cantar, rasgar a goela hoje lá, e o Gauchito, ele também vai ouvir, e o Miguel é o grande gaiteiro que está lá. Então venha o Beni, o Luque, todo esse pessoal, o Mário do Sambon vai bater um pandeiro, Miguel vai tocar o acordeão, então, se alguém quiser, porque ele acabou vendendo a gaita dele. Tão boa que o cara viu nós cantando e tocando no sábado lá, já apareceu o comprador e ele vai comprar outra gaita pro Ara, com certeza nós vamos. Então, gente, venham pra reunião hoje. Pode ser que aconteça a gaitaça, já nós falamos sábado passado que hoje ia ter, e por isso teve muita gente, quase 40 pessoas no nosso salão do Ara. 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Valeu, muito obrigado à Rádio 102 do Nazaia, que nós colabora todo sábado, que nós fazemos o programa nessa 102.3. Até sábado.
1: Uma boa tarde do Miguel Chiliga e até o próximo sábado, se Deus quiser.

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Muito obrigado, Nossa Senhora Aparecida, pela luz, pela paz e pela vida, pela saúde e por me guiar por esse mundão de meu Deus. Por tudo isso, muito obrigado, Nossa Senhora Aparecida.

fonte do sol que descamba, o dia se aproxima pro arremate. Pelos campos e nos matos da querência, o revoar da bicharada voltando aos ninhos. É hora de recolhimento. No rancho que há no interior de mim mesmo, eu, gaúcho de fé, me arrincono e medito. Despindo o poncho da vaidade no orgulho, tiro o chapéu, apago o pito e me achego para uma prosa com o patrão maior. Na sua presença, meu sangue quente de farrapo se faz manso caudal. Entrego-lhe minha alma afoita de alcançar lonjuras e abrir cancha em busca do destino. Renuncio minha chucra rebeldia e me faço doce de boca e macio de tranco para dizer: graças, patrão, por tudo que me deste, por esta querência, senhor, que meus ancestrais regaram com seu sangue e que aprendi a amar desde piá. Pelos meus parceiros desta ronda da vida, sempre de prontidão para me amadrinharem na camperiada mais custosa ou para matearem comigo na hora do sossego. Reparte com eles, patrão, esta fé que me deste e este orgulho pela minha querência. Ajuda, patrão, a manter acesa esta chama. Concede sempre ao gaúcho a força no braço e o tino para saber o que é correto. Dá-nos consciência para preservar a nossa cultura livre da invasão dos modismos. Conserva a essência e a beleza da nossa tradição. E agora, com licença, patrão, que vou aproveitar a olada para um dedo de prosa com Nossa Senhora.

prenda do céu. Contigo está o Senhor da estância dela. Tu és bendita entre todas as prendas, e bendito é o piá que trouxeste ao mundo, Jesus. Maria, Mãe de Deus e Mãe de todos nós, roga pela querência e pelos gaudérios que aqui moram, nesta hora e no instante da última cavalaria.

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A partir deste momento, tchê, vamos reviver as tradições dos Pampa, pedindo licença ao patrão velho lá de riba, e assim vamos se aproxegando até seu rancho para repontar o programa Galpão Crioulo.

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E no repontaço deste macanudo programa, com casca e tudo, até pelas tantas, o tradicionalista Tchê Gauchito. Buenas gauchadas.

16 horas e 17 corcóvios trocados em miúdo nomás. Imos se aproximando assim, meio solto das patas. Cheguemos atracado que nem guacho no soro, metido que nem pioi em costura. E desta feita, sem muita prosa, vai se abrindo as porteiras pra marca. E tu sabes que aqui só toca o que vale a pena. O que é ruim cê bota fora. Abrindo as porteiras do galpão crioulo, chegando este baita galo, Michael Gaiteiro, Lamento de um Bugio.

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Ótimo final de semana a todos!

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E assim se virando que nem bolacha em boca de véia, imo atravessando serras e canhadas, lavouras e matas, ranchos e tapera, no entardecer das estâncias abagualado pelos campos de Bom Jesus, repontando as nossas belas marca gauchesca, marca chucra, a marca pampiana, no tranco manso do pingo, através da 102.3 FM da cidade de Pitanga, e o programa Galpão Crioulo, palanqueado por aqui 26 anos, no reponte do tradicionalista Che Gauchito com casca e tudo. E assim meio entreverado que nem carne pra linguiça, tchê. Programa velho tá gostoso que nem beijo de prima, né? Diz que tchê e diz que prenda. 9900-8756, tu que estás palanqueado aí na 102 no programa Galpão Crioulo com esse taura Tchê Gauchito. 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Mas isto se não fizer falta, né, tchê? 16 horas e 45 corcóvios aqui. Tamo aí, mais tranquilo que nem pai de moça feia, né? Imo junta-se que nem cano de gabos, Galpão Crioulo, emanado com esta parceria, trago no costado fretes e mudança e transporte Tchê Gauchito, Móveis Godoy e o Ilhas Móveis, Bobato Lavacar, Imobiliária do Claudinho Imóveis, a Boutique da Carne do nosso amigo Beto, Supermercado São José da família Best e Oficina Mecânica Chapeação e Pintura do Alírio, na saída pro

0: Vamos que vamos, e dele querer assim, correndo que nem sabugo em ladeira, tia. 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Se a prenda for florão de tropa, dessa de apartar casal na esquina de bonita, namora num dia e casa no outro, né, tia? 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Vamos prosseguindo por aqui. Tamo mais faceiro que pia cagado em porta de rancho, né, tio? Quero mandar um chasquezito, pessoal aí, devotos e devota. Pessoal do Olho d'Água, seu Jair e toda a família. Tivemos a serviço por aí hoje, né? De mudança, transporte de mudança. Pessoal também da Borboleta do Beraldo. Encontremos mais uns devotos para o seu João Paz e família. São todos devotos, todos devotos. Ah, o seu João Paz aí tá na escuta lá do Galpão Crioulo. Quero mandar um chasquezito também, mais um devoto nosso aí na Borboleta abaixo, seu Dito Pricupiuque, né? Esse é devoto. E o seu Dito já tem até os dizer aqui do Tia Gauchito também, do programa Galpão Crioulo, né? Tivemos entreverado por aqui também. Tem horário eleitoral aqui também. Vamos se entreverando por aqui. Pra marca, porque já provemos muito pelo nosso tamanho. 16 horas e 53 corcóreos. Saudoso Porca Véio Pataqueiro.
1: Vamos embora!

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0: 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Mas bate! Tu estás ouvindo, chega o Chito e o programa Galpão Crioulo, 26 anos palanqueado por aqui. Imo atravessando serras e canhadas, lavouras e matas, chegando com a marca até o seu rancho, tchê. Diz que tchê e diz que prenda. Tu que estás palanqueado na 102.3 aí, sentado em cima de um cepo, pitando, tomando mate e cuspindo nas costas dos cachorros, tchê. Ouvindo, chega o Chito a 102.3 FM da cidade de Pitanga e o programa Galpão Crioulo. 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Tu pode se entreverar aqui conosco, né, tia? Vende-se duas moto bis e vende também uma moto, uma Bros 150 completa aí. Se não precisar, compre pra ajudar. Mas isto se não fizer falta. Muitos devotos e devota aqui do programa Galpão Crioulo, temos aqui hoje mais apurado que nem Nanico sozinho na loja, né, tia? Temos mais ocupado que banco de rodoviária por aqui. Vamos prosseguindo. Desta feita, mais um devoto por aqui, Fernando Javoski. Mais a galo, velho. Seu Miro Zatesco aí, na Barra Bonita também, devoto também. Meu compadre Osmar, aí saída pro Rio do Meio, com a Madre Vanessa, toda a família aí, né? Meu afiado Lourenço aí também, tudo na escuta, aquele abraço. Meu amigo Bastio Campeiro, um chasque pra ti, amigo, também na escuta, é devoto, mas ah, Bastio, véi.
1: Boa tarde, amigão, te toque a música pra nós e todo dia, nego aí, fazendo um favor aí. Manda pra minha esposa, que é a Marília, vai pra Nauta, pro Divino, manda pros Marmas, que é na Pedreira, pro seu Zé, pro Tiãozão, pro Joãozão, manda pro Milano e pra tudo que estão curtindo, que é o Cowboy da Vila pra Nauta.
0: E vamos que vamos, e dele que dele, mais uma devota, Maria Jaqueline, da Safra Véia, também devota e participando do sorteio. Buenas, tia Gauchito, tomando um relincho pra nós aqui nos Pago de Palmeira. Palmeira, próximo a Campo Largo aí, né? Valdecir Martins, mais a galo, véio, na escuta por aí. Esse

0: E vamos pro seguinte, chegando mensagem que nem recado de viu. Oi, galete. Boa tarde, chega o Chito Alex Augusto Novak, da Barra Preta. Também participando do sorteio aqui também. Mas estamos no sorteio aqui. Também de voto.
1: Diz o Arapo.
2: Manda um alô para a Nicândia, o Jair e todos. Somos ouvintes de todos os sábados. Estamos ligados, estamos vendo o teu programa. Nós também. Manda um alô para a Nicândia, a Bela Vista. Jair e todos.
0: Vamos prosseguindo por aqui. Deixou meio pertinho do rádio com os outros, né? Então, tchê, seu Jair Antunes aí do Cândido Abril. A escuta também.

0: Maria Novak também da Barra Preta, devota, também participando do sorteio por aqui.
1: Boa tarde, Oxito Véia. Sou Rafael Antunes de Cândido de Abreu. Manda um alô pra nós aí, meu pai Jair Antunes. Estamos ligados no seu programa todos os sábados. Manda uma música ouvindo Manique aí pra nós. Tchau, obrigado.

que vamos, e dele que dele, o Borba Construção. Tá lá no rancho aí, no, na Campina Bela Reserva. Tá na escuta do Galpão Crioulo. Pessoal de reserva e a sua mãe também, a dona Felícia, é devota também, nós. João de Mergensky, da, do Três Bico, Cândido de Abreu, também devoto, aquele abraço. Meu compadre Salvador, da Hipopel, também na escuta. Mas, ah, compadre, véio, sempre na escuta do Galpão aí, né? Lembrando que dia 12 é a grande festança na Hipopel aí. O Mauro e todo o grupo aí. O Mauro aí, fazenda alegria, gaitaça e cantoria aí, né? E vamos prosseguindo dessa feita. Quero mandar um chasquezito. Cândido de Abreu, tamo na escuta aqui no Chaxim, Cândido de Abreu. Seu Davi Ivanzek. Parece que o Fofão também tá por lá. O Fofão, quando vai lá, fica até 2 dias visita. 3 dias tá morando junto, né? Fofão velho, tá mais faceiro que piada e bombacha nova lá, né, Fofão? O Davi Ivanzek e o Fofão estão lá. São devotos também. Então tá boindo, né, tio? Aquele abraço pra vocês aí. Nós queiram bem que não lhe custa nada, né, tio?

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0: dia.
1: Ô, compadre, como que eu faço pra participar do programa Galpão Crioulo?
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Mas oi, galete, 17:39 corcoves aqui nos pagos da 102.3 FM da cidade de Pitanga. Tu estás ouvindo este galo velho? Chega o chito e o galpão crioulo vai mais surrado que nem amante de machão, não? Programa velho tá gostoso que nem beijo de prima, tio. Imo fazendo rebuliço por aqui. Mais faceiro que nem chinoca de brinco, não, tio? Diz que tchê e diz que prenda. 99008756. 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Vamos prosseguindo. E assim, devagarito, como quem tira leite de onça, tio. E aqui não tiramos leite, aqui é gurizada mama na vaca. Não dormimos de toca e não brincamos em serviço. Pra amar que desta feita, velho milongueiro, não aguenta nem chorando.

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entre Pontes e Lajado, na venda do Bonifácio, conheci-te o Anastácio, negro velho já tordilho, diz que bui quebra putrilho e hoje pobre e despilchado, de tirador remendado, num pitisto douradilho. Mas oi, galete, 17:52, Corcoves aqui, nos pagos da 102.3 FM da cidade de Pitanga. Tu estás ouvindo as Tarde Campeira, marca Chuca, marca Pampiana, programa Galpão Crioulo, todos os sábados, das 16 às 19, trocado em miúdo, 26 anos palanqueadito por aqui, no reponte do tradicionalista chega o Chito com casca e tudo. Novembro já vai para 27 anos, né? Temos quase se acostumando, não, Che? 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Oi, galetinha!

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Mas oi, galete, vamos que vamos, e dele que dele, mas se junto que nem cano de garrucha, não, tia. E nascemos um gaúcho, velho, daqueles mais simples que nem painel de jipe. Somos mais grosso que sal de churrasco, né, tia? 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
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Disque Tchê e Disque Prenda, 99008756. 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Tchê, 18 horas e 13 corcoves aqui nos pagos da 102.3 FM. Já produzimos muito pelo nosso tamanho por aqui. As marcas vai uma atrás da outra encordada que nem teta de porco. Pra marca desta feita, meu amigo Criolo Batista e a marca Morena Facete.

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tio Anastácio, num bolicho de campanha, golpeando um trago de canha, oitavado do balcão. Tinha bem longe a impressão que aquele mulato sério era o Rio Grande Gaudério, fugindo da evolução. Mas bate 18:32, Corcóvios. Imo prosseguindo por aqui. Mais faceiro que nem égua com dois putrios, sendo um branco e um preto, né? Oi, galete. Diz que tchê e diz que prenda. 99008756. 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Muitos devotos e devotas do programa Galpão Crioulo. Desta feita, Marli da Silva de Santa Maria do Oeste, uma devota, participando do sorteio também. Buenas, tia Gauchito, mande um ralincho pra nós aqui nos pagos da cidade de Ponta Grossa. Mais um devoto, o Luizão, aí da cidade de Ponta Grossa.

0: Ô, Gaúchito, boa tarde, meu amigo. Quase pra noite já estamos nas contas do programa. Tá com a música do Rio Grande pra nós curtir essa tarde maravilhosa. Valeu, Gaúchito, tem meu programa. Tenha uma boa noite, um bom final de semana pra você, pra todos os ouvintes. Até mais, tchau, tchau.
1: Meu amigo Tchê, Gauchito, boa tarde, Tchê, velho, firme e forte. Estamos aqui curtindo o programa. O programa vai estar mais gostoso que beijo de prima. Rui, galete. Um abraço aqui do Delta França aí. Coloca meu nome no sorteio do Fretes e Mudanças. Tchê, Gauchito, grande abraço, Tchê.
2: Vamos prosseguindo, mandar um chasquezito pessoal aí da cidade de Nova Teba. Muitos devoto e devota. E vamos que vamos, e dele que dele desta feita, Tchê Gauchito, buenas. Tô ouvindo o programa aqui na cidade de Apucarana. Um abraço pra toda a família Senkio. O Leandro Senkio é devoto também, esse guri. Aquele abraço, Leandro. Um abraço do tamanho da pitanga aranha pra ti, toda a família Senkio aí, né? Dona Neuza do Alto da Colina, também devota, né? A escuta do Galpão Crioulo. Mais um devoto desta feita, meu amigo Fábio Lara, na escuta do Galpão Crioulo. Esse é devoto também, né? Fábio Lara e o Edevaldo Lopes, na escuta. Nos domingos das 9 às 11, com o programa Na Boca do Brete por aqui, né? Aquele abraço, meu amigo. Nós queira bem que não lhe custa nada. Seu Adir de Lara também, um devoto nosso na escuta também, né? E vamos que vamos, e dele que dele. Pessoal aí do Três Bico, Cândido de Abreu, Maria Elisete Borges, também participando do sorteio por aqui.
3: Fretes e Mudanças, Tchê Gauchito, boa tarde, que é Maria Miranda, peço uma música bem gaúcha e ofereço pra todo mundo que já viu no programa e pra toda a família Miranda aí, tamo na escuta, só curtindo o programa.

E vamos prosseguindo desta feita, mais um devoto, Márcio da Planalto. Também a sua prenda, a dona Andréia, e os filhos Luiz Henrique, também participando do sorteio.

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4: Como diz meu amigo Mauro, meio de a pé de amigo, não, tio. Mas mando aquele abraço a todos, aos artistas que ouve o programa Galpão Crioulo através dos aplicativos, pelas andanças, aonde vão animar os fandangos, sempre na escuta, né, tio? Vamos que vamos, e dele que dele. Elton Diego Javoski também sintonizado, a dona Elza também participando do sorteio por aqui. Silvana Valentim também na escuta, também devota participando do programa. Tempo velho tá mais apertado, assim que nem bombacha de fresco, não, tia. Vamos prosseguindo por aqui, dando de rédea pra marca e mais um atrás da outra, se encordoadita que nem teta de porco. Desta feita chegando, saudoso Albino Manique e a marca Campo Aberto.

0: Premina cumpriu seu velho ditado. Eu que dançava embalado nos braços doces da China, escutei de relancina uma espécie de relincho. Era o dono do bochincho meio tavado num canto, que me olhava com meio espanto, mais sério do que um campicho. Alá, puxa-te! 18:58, Corcovia. Já temos quase no último furo do rabicho por aqui. De pé no estribo e rédeas na mão, o cavalo vai amarrado na cerca ali fora. Imos se ajeitando. Daqui a pouquinho, vestindo a roupa e se escapando de volta pra querência, não, tia? Tempo rei tá mais apertado que nem bombacha de fresco. Mais devotos e devotas, já vamos pro sorteio, assim, rapidito, como quem come açúcar escondido. Ana Aparecida, uma devota. Seu José Caetano, também devoto, participando do sorteio. Ana Luísa Vieira, devota também. A dona Laurita, e da Borboleta DR, também devota, participando do sorteio também, né?
1: Boa tarde, amigo Gauchito, aqui é o Cavalo de Rio Planalto, colocando o sorteio lá do 100 pila lá, beleza? Daquele que quiser ganhar aquele 100 pila lá pra nós comprar alguma coisa aí, beleza aí? Colocando o sorteio, a Maria aí, beleza? 100 pila aí, no sorteio, beleza?
0: E vamos pro seguindito por aqui, a Ângela, uma devota, também participando do sorteio por aqui. Denilson e Maria Novak, da Barra Preta, também participando do sorteio. Silvana Valentim, do bairro Santana, também participando do sorteio. Quero mandar um chasquezito, pessoal da cidade de Campo Mourão, na escuta. Pessoal também da cidade de Piabiru, essa feita, o amigo Hélio, na escuta por aí. Pessoal aí da Fonte de Água, Piruli, também muitos devotos ouvindo o Galpão Crioulo. 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

Mas oi, galetinha, vamos pro sorteio assim rapidito, como quem come açúcar escondido aí, tia. Os últimos três números aí: 0, 2, 14 e 28.

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0: No dia 31 de agosto, comemoraremos o centenário de nascimento do Santo Irmão Aldo, aquele que, tendo sido escolhido e preparado pela Santa Vó Rosa, cumpriu de maneira honrada e simultânea as funções de primaz, de sucessor do Consolador e de profeta à frente desta Igreja Apostólica.
1: Nosso

Prezados ouvintes da Hora Milagrosa, convidamos a todos para que venham participar das reuniões da Igreja Apostólica, que são realizadas nesta cidade de Pitanga, estado do Paraná, com reuniões aos domingos, às 10 horas da manhã. O endereço é Rua Benjamin Constant, número 341, Vila Sulina. Serão todos muito bem-vindos.

0: Sentimo-nos honrados em celebrar o centenário do nascimento do profeta Santo Irmão Aldo. Homenagear a esse santo de Deus é motivo de grande contentamento para todos nós, apostólicos do Consolador e ouvintes da Hora Milagrosa.
1: Prezados ouvintes da Hora Milagrosa, convidamos a todos para que venham participar das reuniões da Igreja Apostólica, que são realizadas nesta cidade de Pitanga, estado do Paraná, com reuniões aos domingos, às 10 horas da manhã. O endereço é Rua Benjamin Constant, número 341, Vila Sulina. Serão todos muito bem-vindos.

presidente desta Igreja Apostólica, como primaz sucessor, representante da Santa Vó Rosa e profeta apostólico, o irmão Aldo foi digno merecedor da inspiração divina, tanto que desempenhou esses encargos com admirável maestria, ou seja, com perfeição, aptidão, talento, destreza, habilidade, capacidade, competência e muita sabedoria. Haja vista o progresso moral, espiritual e material que esta obra de caridade e fé alcançou no decorrer desse período de sua história. Semelhante progresso pôde ser observado também na vida pessoal, familiar e profissional de tantos quantos se mantiveram leais às orientações de boa conduta que receberam desse santo de Deus. Tendo cumprido fielmente aos encargos da sua missão, chegou o dia em que a vida terrena desse santo de Deus terminou. Integrado ao poder celestial, ele continuou a servir ao reino dos céus e a interceder em favor desta Igreja Apostólica e de tantos quantos confiam nas promessas e na missão redentora e salvadora de nosso Senhor Jesus Cristo, inclusive em favor da paz e da manutenção da vida no mundo em que vivemos. Creia, prezado ouvinte, que as palavras que o santo irmão Aldo transmitiu em nome da Santa Vó Rosa continuam a soar neste mundo, através da mensagem desta Igreja Apostólica, que em nome desses santos de Deus divulga a doutrina de nosso Senhor Jesus Cristo e os ensinos de elevada moral e de boa conduta, os quais têm por objetivo aproximar a criatura humana de Deus Pai e do seu divino poder e torná-la merecedora das bem-aventuranças do Evangelho de nosso Senhor e Salvador Jesus. É a mensagem de vida e de paz vinda dos céus para formar filhos e filhas para Deus, eterno Pai.

0: Estamos apresentando a Hora Milagrosa e na sequência vai falar-lhes o pastor Clóvis José Aguiar.
1: Ó prezados ouvintes deste programa A Hora Milagrosa, com imensa alegria que nesse instante apresento-lhes os meus cumprimentos. Desejo que os santos desta Igreja Apostólica, a nossa santa e bendita avó Rosa e também o nosso santo e querido irmão Aldo, profeta de Deus, os abençoe grandemente em vossa vida e também vossa família. Que a paz bendita do nosso Senhor Jesus, de Maria Santíssima, esteja nesse instante em seu lar, em seu coração, em seu viver. Prezados ouvintes, nós estamos muito alegres, muito felizes como Igreja Apostólica. E esta alegria, esta felicidade que sentimos, nós queremos compartilhar agora com todos os nossos ouvintes de Hora Milagrosa. Porque nós, ó prezados ouvintes desta igreja, nós somos testemunhas de um acontecimento importantíssimo para a história da intervenção divina nesta terra. Porque Deus, o nosso Pai Celeste, ó prezados ouvintes, nós temos uma honra muito grande de lhes anunciar isso. Deus, o nosso Pai Celeste, para esses tempos que nós chamamos de tempos da regeneração, tempos inclusive muito difíceis para esta humanidade, mas exatamente neste tempo, Deus, o nosso Pai, formou nesta terra o último e grande profeta para esta humanidade e para o reino dos céus também. Trata-se do nosso santo e querido irmão Aldo. Uma pessoa santa, um homem santo, um grande profeta de Deus que foi formado inclusive nesses tempos, os tempos da regeneração. E nós, como lhes disse, prezados ouvintes, nós estamos com uma alegria sem par, porque nós estamos vivendo o centenário do profeta de Deus. Porque lá no ano de 1926, nascia nesta terra o último e grande profeta do Criador, nosso santo e querido irmão Aldo. Cumpria-se então na terra, ó prezados ouvintes, uma linda promessa do nosso Senhor Jesus, quando ele disse as seguintes palavras: Eu sou o bom pastor, conheço as minhas ovelhas, e elas também me conhecem, assim como o Pai me conhece e eu conheço o Pai, e eu dou a minha vida pelas ovelhas. Então disse Jesus na continuidade: Tenho outras ovelhas que não são deste aprisco. É necessário que eu também as conduza. Elas ouvirão minha voz e haverá um só rebanho e um só pastor. Que palavras lindas de Jesus. Jesus, quando esteve na terra, olhando com tanto amor, com tanto carinho, pelos seus discípulos, pelos seus seguidores, por aquelas pessoas que gostariam tanto de entrar nos céus, gostariam tanto de viver para Deus nesta terra, de viver uma vida pura, singela, mas agradável a Deus, o nosso Pai. Jesus, ele disse: são minhas ovelhas, fazem parte do meu rebanho, e eu sou este bom pastor, e eu dou a vida por estas ovelhas. Mas Jesus, preocupado com o futuro, e sabendo que lá no futuro, em um outro local, que ele chamou de um outro aprisco, existiria também um povo que seria dele, Jesus. E para este povo, Jesus gostaria, como quer, como é a vontade do nosso divino Mestre e Senhor Jesus, que este povo ouvisse também a sua voz, como aqueles discípulos estavam ouvindo naquele tempo. Jesus, ele tinha este desejo, que as suas palavras benditas, gloriosas, palavras que é vida, fossem também ouvidas por este povo. Por isso que ele disse: então haverá um só rebanho e um só pastor. Ou seja, também, igualmente naquele tempo em que ele estava proferindo aquelas palavras, haveria também as suas ovelhas. Ou seja, o seu rebanho, o rebanho de Jesus, um povo de Jesus. E aquele povo ouviria a sua voz e para este povo ele daria novamente um pastor. E foi o que aconteceu, prezados ouvintes. Lá naquele ano de 1926, nascia, portanto, nesta terra, o pastor do rebanho de Jesus, o nosso querido e santo irmão Aldo. Mas nós estamos falando isso, compartilhando esta grande alegria, esta boa nova de salvação para esses tempos com os nossos prezados ouvintes, porque nós desta Igreja Apostólica, como lhes disse, somos testemunhas desta verdade. Porque o irmão Aldo, ó prezados ouvintes, assim como a Santa Vó Rosa, ele não falava nada por si mesmo. O irmão Aldo, ele nos ensinava a crer em Jesus. Ele nos ensinava a crer em Deus o Pai. E ele mesmo assim nos dizia: tudo o que eu tenho lhes ensinado, todos os ensinamentos que através do programa Hora Milagrosa ou dos boletins internos da Igreja Apostólica, são ensinamentos que vêm dos céus. São ensinamentos que vêm de Jesus. Cumpre-se em

Tava Rosa e logo após também ao Santo Irmão Aldo, que então nos retransmitiu, prezados ouvintes, palavras e ensinamentos tão lindos e tão gloriosos vindos diretamente da glória celeste por parte de Jesus Cristo Salvador. Foram 44 anos em que este profeta, ele esteve fisicamente entre nós, garantindo que as palavras benditas e gloriosas de Jesus Cristo fossem então ouvidas nesta terra, ó prezados ouvintes. Momentos maravilhosos que vivemos ao lado de um profeta de Deus. Sim, prezados ouvintes, nós somos as testemunhas de que esta promessa de Jesus Cristo Salvador se cumpriu, existiu, aconteceu, prezados ouvintes, nesta terra, no seio desta Irmandade Apostólica. Então, nós podemos assim dizer: nós vimos um profeta com os nossos próprios olhos, ó prezados ouvintes. Nós pudemos contemplar a singeleza do seu olhar, olhar divino, ou seja, olhar com as características divinas, com o amor divino. O nosso santo irmão Aldo assim nos olhava, com aquele olhar fraterno, e assim nos abençoava. O irmão Aldo esteve a nos abençoar e nós estamos lhes anunciando, nós estamos lhes falando isso, prezados ouvintes, porque nós apostólicos vimos por tantas e tantas vezes o profeta de Deus, o nosso santo e querido irmão Aldo, curar uma pessoa, uma criança, um jovem, um adulto, até mesmo um idoso. Ele assim curava. Quantas e quantas pessoas foram aconselhadas na frente do nosso olhar? Nós vimos, ó prezados ouvintes, estes acontecimentos por 44 anos na Terra. Os seus gestos de carinho e o amor de Deus se manifestando na vida de um homem, na vida de um profeta. Ali, quando nós olhávamos aquele profeta bendito e glorioso, prezados ouvintes, nós estávamos vendo o amor de Deus manifestado na terra, na vida de um homem, na vida de um profeta. E nós pudemos presenciar isso por estes 44 anos. E nós ouvimos também, prezados ouvintes, palavras tão gloriosas, como nós dissemos ainda nesta mensagem, palavras de Jesus. Porque o irmão Aldo, ele recebeu o dom, a virtude de entrar na glória celeste. Isso, prezados ouvintes, é isto mesmo que estão ouvindo. O nosso querido e santo irmão Aldo, ele recebeu a permissão de, mesmo estando fisicamente em seu corpo na terra, de ir para os céus, ou seja, ele era arrebatado para a glória celeste, onde podia falar com Deus, falar com Jesus. Então, quando Jesus, ele disse que as suas ovelhas também ouviriam a sua voz, é por isso, prezados ouvintes, por isso que nós ouvimos a voz de Jesus, porque o irmão Aldo ia coletá-las diretamente lá nos céus e trazia para esta terra como uma palavra que é vida. Todos os ensinamentos do irmão Aldo vieram de Jesus. São palavras que nós ouvimos ao longo desses 44 anos e ficaram registrados em nossos boletins. E nós estamos, cada um dos nossos programas, A Hora Milagrosa, que os nossos ouvintes ouvem, transmitindo, relembrando estas palavras singelas, porém celestiais, do nosso profeta de Deus, santo e querido irmão Aldo. Essas palavras, prezados ouvintes, nunca, nunca irá silenciar. As palavras que recebemos do irmão Aldo, do grandioso e glorioso profeta de Deus, nunca irá silenciar. Essas palavras vão até o fim dos tempos, quando Deus, o nosso Pai, coletar para a glória celeste o seu povo na terra. Até o último dia, prezados ouvintes, estas palavras que ouvimos, ela irá acontecer, ou seja, será ouvida na terra. Também nós sentimos a sua graça. Muitas vezes longe, às vezes em locais longínquos, uma necessidade.

0: exclamamos: Santo irmão Aldo. Sentíamos então uma graça bendita. Esta graça, o irmão Aldo hoje está nos céus, mas ela continua a ser sentida. Quando precisarmos, quando clamarmos por este nome, Santo irmão Aldo, certamente iremos sentir. Sentir estas virtudes, sentirmos esta graça, sentirmos este amparo e sentirmos esta proteção. Então, prezados ouvintes, nós somos as testemunhas desta verdade e temos este desejo na alma de espalhar esta boa nova, esta alegria que sentimos para toda a humanidade e para todos os nossos ouvintes de Hora Milagrosa também. Esta grandiosa realidade que vivemos por estes 44 anos e agora o irmão Aldo está nos céus, na glória celeste, mas ele continua a ser visto pelos olhos da fé. O irmão Aldo, ele continua a ser ouvido também através da nossa doutrina apostólica e sentimos também, sempre, que precisamos dele. Creiam, prezados ouvintes, nesse santo de Deus que pode te ajudar, que pode te abençoar. Creia fielmente nesse profeta bendito que é o nosso santo e querido irmão Aldo e que a graça dele esteja para todo sempre em seu viver. Oro nesse instante em favor de todos. Ó santo e querido irmão Aldo, profeta de Deus Altíssimo, peço nesse instante em favor de todos os ouvintes de Hora Milagrosa, que a sua bênção, irmão Aldo, possa alcançá-los onde estiverem, mas se estiverem com fé, com sabedoria, ouvindo este programa Hora Milagrosa, crendo nestas palavras, crendo nestas boas novas de salvação que temos anunciado por meio deste programa. Abençoe, irmão Aldo, abençoe, ó querida e santa Vó Rosa, todos estes ouvintes, dando-lhes a verdadeira paz. Muitos estão pedindo pela sua saúde, mas para que haja também a cura das enfermidades, abençoe, ó Jesus bendito, a vida dessas pessoas. Também estão intercedendo pelos seus familiares, estão lembrando de pessoas que precisam tanto desta graça dos céus. Abençoe-os, ó Jesus. Abençoe-o, ó Santa Vó Rosa. Abençoe, irmão Aldo, para que tenham a cura da enfermidade, tenham paz, tenham vida. Cada um dos nossos ouvintes. Também peço nesse instante que unja, ó Santa Vó Rosa, esses elementos que colocaram próximo a esse aparelho receptor, para que esteja cheio da graça dos céus e ao fazerem uso dos mesmos, os nossos ouvintes possam ser agraciados, possam ser protegidos, possam ser amparados e possam receber da bênção gloriosa do reino dos céus para aquilo que precisam para o seu viver. Encerramos, portanto, a audição deste programa dando glórias ao Deus de poder e a todos os santos e anjos da glória celeste, hoje e para todos sempre. Amém.
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